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1: Ao último sinal foram 2 horas.
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0: São 4 horas.
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0: 5 horas.
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4: Bom dia.
5: Bom dia.
4: Bom dia.
5: Bom dia.

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1: Bom dia, são 6 horas.
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5: Bom dia.
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0: Muito bom dia, estamos na manhã de quinta-feira, vamos já de seguida para as notícias. Edição nesta hora na Antena da Contestável com a jornalista Dulce Cardoso. Olá, Dulce, então muito bom dia.
1: Olá, viva José Carlos, muito bom dia. 3 décadas após a realização da 2ª e 3ª Feiras Mostra de Mação, o presunto volta a ser o rei da festa. A 31ª edição, que se vai realizar de 1 a 5 de julho no Largo da Feira, manterá a sua essência e identidade como forma de honrar o passado e de dar continuidade ao que tem sido realizado. Contudo, haverá várias novidades na exposição maior dos produtos, atividade e dinâmica do Conselho de Mação, começando pelo destaque que será dado ao presunto e pela nova organização do espaço que trará o stand do município para a entrada do recinto. Desvendou na conferência de imprensa de apresentação da iniciativa José Fernando Martins, presidente do município de Mação, organizador do certame.
2: Os visitantes irão encontrar novas dinâmicas, novas experiências e várias surpresas ao longo do recinto. Uma das grandes novidades será a reorganização da zona de restauração. No centro dos espaços de restauração existirá um stand gastronómico dedicado aos produtos regionais de Mação. Este espaço será dinamizado em parceria com o setor empresarial local. O presunto será um dos grandes símbolos desta edição. E a este propósito, remeto para a divulgação da 2ª e da 3ª edição da Feira Mostra, anos recuados, em que o cartaz da 2ª Feira Mostra, que dizia "O presunto será rei". E no ano seguinte, a Feira Mostra apresentou um encontro para o conhecimento do presunto de Mação. 30 anos depois, entendemos que vale a pena valorizar isto e, por isso, este ano e esta edição, escolhemos o presunto como um dos grandes símbolos desta edição.
1: Haverá também algumas surpresas durante os 5 dias da feira, algumas relacionadas com o presunto de Mação.
2: E também aqui encontramos o lançamento da iniciativa Mostra o Presunto, que será uma ação divertida e participativa, promovendo interação entre visitantes, expositores e participantes. O objetivo é valorizar um dos produtos mais identitários do concelho, obviamente o presunto.
1: A imagem gráfica também foi alterada e visa chamar a atenção para os elementos que mais marcam o território.
2: A feira este ano terá uma imagem gráfica nova, que um novo logotipo que foi pensado para representar aquilo que a feira realmente mostra, e a identidade do concelho, os costumes, as tradições, a gastronomia e os produtos endógenos. As montanhas integradas no cartaz representam a paisagem do território de Mação, a água simboliza a natureza e os recursos e a ligação ao território, os elementos gastronómicos, azeite, mel e presunto, representam a riqueza da nossa gastronomia e dos nossos produtores. Esta imagem procura afirmar Mação com autenticidade e orgulho nas suas raízes.
1: Estas alterações pretendem, por um lado, conferir uma nova dinâmica à feira e, por outro, imprimir a marca deste novo executivo. Independentemente das novidades, os objetivos da mostra permanecem inalterados desde a 1ª edição, enumerou o autarca.
2: Promover o concelho a nível regional e nacional, nas suas vertentes culturais, económicas e sociais, a gastronomia, o artesanato, as atividades económicas e o associativismo. Os objetivos específicos desta feira têm sido sempre, desde a 1ª edição, divulgar as potencialidades do concelho ao nível económico, destacar a importância da área agroalimentar, destacar a importância de tradições e profissões que, sem um peso efetivo, são uma força viva do concelho de Mação, e fileiras importantes como apicultura, olivicultura, entre outras. Promover o artesanato concelhio, de forma a não perder algumas tradições e mais, a fomentá-las e suscitar o real interesse da população. Mostrar e oferecer aos visitantes a gastronomia do concelho, na sua variedade e quantidade.
1: Distinguir os empresários e agentes económicos e dinamizar a atividade das IPSS são outros dos objetivos que se mantêm com este certame.
2: Distinguir os empresários e agentes económicos que têm, ano após ano, contribuído para a riqueza do concelho. Criar espaços para a divulgação e apoio ao excelente trabalho desenvolvido pelas instituições sociais de solidariedade social do concelho de Mação. E tudo isto só é possível porque temos um grande tecido humano, empresarial, associativo, social, que permitem trabalhar esta feira e trabalhar este espaço e permitem trabalhar o concelho ao longo dos anos.
1: Os 80 expositores presentes promoverão igualmente o potencial turístico, o património edificado e a história local, valorizando o movimento associativo e o seu papel nos domínios cultural, desportivo e recreativo. O objetivo é dar a conhecer o que de melhor, mais original e tradicional existe em todo o território maçaense. Nos 5 espaços de restauração será dada a conhecer a gastronomia de cada zona do concelho, com o presunto a figurar, naturalmente, como protagonista. Pelo palco principal passarão nomes da música nacional, como os vizinhos Sara Correia, Evandro e Rosinha, além de artistas locais e regionais. O associativismo continuará a ser motor de atividades paralelas, como torneios de sueca, futsal e malha, rally paper, passeios pedestre de cicloturismo e BTT, um encontro de cães de parar com largada de perdizes, atividades de canoagem e pesca, um trail e a habitual Feira do Livro. A inauguração oficial terá lugar dia 1 de julho, pelas 17h30, seguida de uma visita ao recinto e a homenagem aos empresários do concelho, cerimónia que contará com a presença de um membro do Governo. José Fernando Martins, habituado a trabalhar na organização desta feira desde a primeira edição, mas noutras funções, promete um evento festivo, aberto a todos, que promova o concelho e sirva como verdadeiro ponto de encontro.
2: Uma grande feira mostra para promover o nosso concelho e que seja também um ponto de encontro dos maçaenses aqui na nossa Vila de Mação e que será certamente a oportunidade e o dia ou a semana em que muitos não virão mais durante o ano, mas nestes dias estarão cá com toda a certeza. Portanto, teremos uma grande inauguração, teremos uma grande feira.
1: Quanto ao encerramento do evento e antecipando eventuais constrangimentos relacionados com o uso do fogo no mês de julho, o município optou por substituir o habitual fogo de artifício por um espetáculo de laser. A restauração será assegurada pelas associações do concelho, nomeadamente as de São de Lopes, do Carvoeiro, de Santo António Mação, a Desportiva de Mação e a de São José das Matas. O investimento financeiro na mostra manter-se-á alinhado com o dos últimos anos, situando-se na ordem dos 300 mil euros. No final da conferência de imprensa à Boa Maneira Beirã, foi servida uma típica bucha, onde não faltaram o presunto, os ovos mexidos e cozidos, o mel, os queijos, fresco e curado, o bolo finto e os morangos e fofas de Mação. Pela Sertã, torneio de futsal Luís Gouveia arranca para a segunda fase. Já são conhecidas as 10 equipas que passarão à segunda fase. No grupo A foram apuradas as equipas do Rancho, Team, vencedora da edição anterior, Talho Simões, Clube Bom Jardim, Intermarché Proença Nova e SMAR Sintética. No grupo B confirmou-se a passagem da farmácia Duarte e Infoconta, duas estreantes no torneio, Santo Frigi, Hugo Automóveis e Ilumi Silva. Estas equipas estarão agora divididas em 2 grupos, misturando os vencedores de cada grupo da primeira fase, que ao longo das 5 jornadas vão jogar todos contra todos dentro de cada grupo. Após as 5 jornadas, só 2 equipas de cada grupo são apuradas para a última fase do torneio. No dia 20 de junho jogam-se as meias finais, 24 de junho, feriado municipal, joga-se a final desta 27ª edição do torneio de futsal Luís Gouveia. No final, para além do troféu de vencedor e troféus de participação, serão ainda entregues os troféus Fair Play e melhor marcador, melhor jogador e melhores guarda-redes. Pelo Conselho de Oleiros, Freguesia do Mosteiro é a primeira paragem da iniciativa 10 Freguesias Novas Experiências, promovida pelo município oleirense. O encontro está marcado para dia 24 de maio às 9 da manhã, na Igreja Matriz ou no Mocho. Uma experiência cultural imersiva que propõe um percurso encenado pelos pontos mais emblemáticos da localidade, onde os participantes podem conhecer a história e o passado local através de diversos momentos interativos. Fica por aqui este bloco informativo. Marcamos novo encontro para daqui a cerca de 2 horas. Até já.
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0: A previsão do tempo para hoje é de céu geralmente pouco nublado, apresentando períodos de maior nebulosidade até ao meio da manhã e durante a tarde, ainda vento fraco a moderado, tornando-se moderado ou forte nas terras altas. Há também ainda a possibilidade de aguaceiros dispersos. Neblina ou nevoeiro matinal em alguns locais, E a temperatura máxima prevista é de 19 graus para Coimbra e Leiria, 20 para Porto Alegre, 22 para Castelo Branco e Santarém. Para Sertém e Mação, 22, Pampelhosa da Serra, 16, Figueira dos Vinhos, 18, Ferreira dos Eiros, 19, Vila Tarei e Pedrógão Grande, 20, Oleiros, 21, Provença Nova, 23 e para Vila Velha de Ródão, 25. Sendo que nesta altura, em Cernache do Bom Jardim, temos nada mais, nada menos do que 8 graus. São 7:11, bom dia, já a seguir, Manhãs da Rádio.
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0: Ora então, muito bom dia e seja bem-vindo a mais uma edição do Manhãs da Rádio. Vamos chegar até por volta das 10 nesta manhã de quinta-feira, dia 14 de maio de 2026. Vai ser em português que lhe vamos fazer companhia neste dia de hoje. E começamos já com o Luizinho de Portugal. Nhagares, bom dia, são 7h17.

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0: E agora são 7:30, tenham um bom dia, escutámos nesta segunda parte da primeira hora do Manhãs da Rádio, primeiro Kim Barreiros, agora João Claro e bem-vindo a Costa, daqui a pouco temos o Fred Mota, mas entretanto vamos olhar para a previsão do tempo para hoje.
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0: E para hoje, o Instituto de Mar e da Atmosfera prevê céu geralmente pouco nublado, apresentando períodos de mais nubosidade até ao meio da manhã e durante a tarde, com possibilidade de ocorrência de aguaceiros fracos e dispersos, vento fraco a moderado, tornando-se moderado a forte nas terras altas, neblina ou nevoeiro matinal em alguns locais. Temperatura máxima prevista para hoje, para Coimbra e Leiria, 19 graus, Porto Alegre 20, Castelo Branco e Santarém 22. Para Sertão e Maçã 22, Pampelhosa da Serra 16, Chagarotinhos 18, Ferreira do Zezer 19, Vila de Rei, Pedrógão Grande 20, Oleiros 21, Proença Nova 23 e para Vila Velha de Ródão 25. Há para todos os gostos. Sendo que nesta altura, em Celeste Majadim, temos 8 graus.
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0: Bom dia com a Condestável, boa viagem. Agora temos, como já tinha dito há pouco, Fred Mota.

0: 7h35, sintoniza a Contestável. Emitimos a partir de Serrais de São Jardim. Tenha uma boa viagem.
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0: Já sabe que quando forem 8 horas vamos ter notícias do país e do mundo em simultâneo com a Antena 1. Até lá ainda vamos continuar em português nesta Manhãs da Rádio do dia 14 de maio. Agora temos para ouvir a Joana, que nos vai acompanhar até aos próximos compromissos publicitários. Bom dia, boa Contestável, uma boa viagem, pois claro.

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grande e à francesa, a voz da Linda Neto. Antes ouvimos também primeiro o José António Reis e depois o Ricardo Mateus. Estamos na reta final desta primeira hora do Manhãs da Rádio. Vamos agora olhar para a previsão do tempo, que é de céu geralmente pouco nublado, apresentando alguns períodos de mais nubosidade até ao meio da manhã e durante a tarde, havendo mesmo a possibilidade de ocorrência de aguaceiros fracos e dispersos. Vento fraco a moderado, tornando-se moderada forte nas terras altas e neblina ou nevoeiro matinal em alguns locais. Temperatura máxima para Coimbra e Leiria 19 graus, Porto Alegre 20, Castelo Branco e Santarém 22. Para Sertã e Mação 22, Pampelhosa da Serra 16, Chegradinhos 18, Ferreira dos Eiser 19, Vila de Rei Pedrógão Grande 20, Oleiros 21, Provença Nova 23, Vila Velha de Ródão 25. Sendo que nesta altura, em Cernache do Bom Jardim, temos 9 graus. Vamos sair, temos notícias já em simultâneo 41 daqui a pouco. Voltamos logo a seguir. Fechamos esta hora com Nel Monteiro. Até já!

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2: Oito horas em Portugal Continental e na Madeira, 7 nos Açores. Quinta-feira, 14 de maio, Eduardo Trump e Xi Jinping já conversaram.
3: Com Taiwan no centro destas conversas, Taiwan vai ditar as relações entre os Estados Unidos e a China, avisa Xi Jinping no encontro com Donald Trump esta manhã em Pequim, neste jornal a análise de Luís Má, especialista em assuntos asiáticos. José Luís Carneiro e Luís Montenegro têm encontro marcado no dia em que a reforma laboral vai a Conselho de Ministros. Os tempos de espera nos aeroportos dispararam para os passageiros de fora do espaço Schengen. O país não se preparou, defende a Associação das Companhias Aéreas. Em Portugal.
2: 15 graus Faro e Funchal, a esta hora 14 em Lisboa, 13 Coimbra e Ponta Delgada, o Porto com 11. Edição de Eduardo Amaro.
3: Xi Jinping e Donald Trump conversaram durante mais de duas horas, reunidos em Cimeira esta quinta-feira no Palácio do Povo, em Pequim. O presidente chinês garantiu à longa fila de empresários que acompanha Trump que a China está sempre de portas abertas e continuará a sua estratégia de abertura ao mundo. Mas o presidente dos Estados Unidos, ao presidente dos Estados Unidos, Xi Jinping deixou um aviso. O futuro das relações entre os dois países depende da forma como Washington gerir a questão de Taiwan. É o assunto mais importante e também mais perigoso para o futuro das relações entre os dois países. Gonçalo Costa Martins.
4: É a diferença entre o confronto e a estabilidade. Durante essas duas horas, Xi Jinping comentou que, se a questão de Taiwan for bem gerida, as relações poderão manter-se globalmente estáveis. Mas se for mal gerida, entram em confronto ou mesmo conflito. Foram palavras mais duras recolhidas pela televisão estatal chinesa e que contrastam com a parte económica. Aqui, os dois líderes concordaram numa relação estratégica construtiva e estável. É assim que o Ministério dos Negócios Estrangeiros chinês apresenta a nova orientação das relações. Do lado de Washington ainda não houve um comentário sobre esta parte. É um texto que acaba por alinhar com os discursos dos dois presidentes quando estavam presentes jornalistas na sala. Xi Jinping diz que os dois países não devem ser adversários, mas sim parceiros.
5: Uma relação estável entre a China e os Estados Unidos beneficia o mundo inteiro. Quando cooperamos, os dois lados ganham. Quando nos confrontamos, os dois lados sofrem. Devemos ser parceiros e não adversários.
4: Já Donald Trump espera um futuro fantástico e afirma que sempre houve diálogo.
6: As pessoas não sabem, mas sempre que tínhamos um problema, resolvemos-lo muito rapidamente. E vamos ter um futuro fantástico juntos.
4: Foram mensagens otimistas deixadas neste encontro, que também abordou vários assuntos internacionais. O governo chinês afirma que foi discutida a situação na Península da Coreia, na Ucrânia e também no Médio Oriente.
3: São os dados principais desta cimeira, o que se conhece pelo menos até agora, que foi divulgado nomeadamente pelos órgãos de comunicação social chineses, a televisão estatal também, a agência de notícias estatal chinesa. O porta-voz do governo de Taiwan reagiu de imediato às declarações que foram feitas por Xi Jinping e veio esta manhã agradecer o apoio de longa data dos Estados Unidos a Taiwan, a todos os níveis. Os Estados Unidos, diz o porta-voz do governo de Taiwan, têm reafirmado repetidamente o seu apoio à ilha. Esta é a segunda visita de Donald Trump ao gigante asiático. A primeira foi em 2017. Esta acontece 9 anos depois. Bom dia, Luís Má, professor do ISCTE, especialista em assuntos asiáticos. Para além deste aviso a Donald Trump, que Xi Jinping fez, ele diz ao mesmo tempo que o futuro das relações entre os Estados Unidos e a China sai deste encontro com uma nova posição, que é a de cooperação, com uma competição entre os dois países que deve ser medida e que deve ser controlada. Como é que podemos, ou na sua leitura, perceber o principal objetivo desta cimeira entre o Presidente dos Estados Unidos e o Presidente Chinês?
7: Bom dia. Nos últimos dias nós temos vindo a ler mensagens do Ministério dos Negócios Estrangeiros chinês, no fundo a liderança chinesa. Eles querem diálogo, querem cooperação, querem estabilidade e mútuo respeito. Isso é a mensagem, são os princípios que, no fundo, vão estar por detrás desta cimeira do lado chinês. Esta primeira grande mensagem de Xi Jinping, claro, em relação a Taiwan, passa precisamente por isso, ou seja, por haver cooperação na questão de Taiwan, por haver mútuo respeito e, acima de tudo, respeitar a forma como a China olha para a situação de Taiwan, e que é muito importante. E o que se pede, de certa forma, induzido nesta mensagem chinesa a Washington, é que pelo menos mantenha a sua posição de respeitar o status quo que temos hoje em dia em Taiwan. Que não é, ou seja, Washington não se tem oposto a uma independência, mas também não tem, de Taiwan, mas também não tem apoiado. Portanto, quer o status quo e pelo menos nisso a China aceita essa posição. Mas claramente o princípio sempre do lado chinês é que Taiwan faz parte da grande nação chinesa. Mas na mesa vão estar claramente em questão, em relação à questão de Taiwan, uma conversa, um debate sobre dois pacotes que Washington tem preparados de venda de armas a Taiwan. E a China já tem passado mensagem de que isso é uma situação, é um caminho arriscado e é algo que a China não gosta, não quer. Donald Trump já disse que vai falar sobre este pacote de armas para Taiwan com a China. Isto é um tema que está a melindrar os seus parceiros, os seus aliados na Ásia, porque é algo que Washington nunca fez no passado, portanto, e pensa-se que poderá utilizar esta como moeda de troca, esta venda de armas a Taiwan, para beneficiar os interesses norte-americanos, né, que seja o acesso a terras raras, facilitar ainda o comércio e a presença das empresas norte-americanas na China. Sim. Portanto, iremos ver
3: ao
7: primeiro dia.
3: De Trump não quererá melindrar Xi Jinping, até porque leva com ele um exército de empresários que pretendem fazer negócios na China e ter as portas abertas para o fazer, mas quando Xi Jinping fala aqui que este é o tema mais delicado entre os dois países e aquele que pode resultar num conflito, devemos aqui entender um conflito diplomático ou pode ser um conflito militar?
7: Bélico mesmo, portanto dá para entender na mensagem que passa que esta é uma situação muito arriscada e que os Estados Unidos têm que gerir muito bem na sua relação com Pequim, porque de facto o que nós temos que perceber é que para a China, neste caso com esta liderança Xi Jinping, o seu grande objetivo é a união de toda a nação. E Taiwan é o que falta nessa união. Portanto, e há o grande objetivo até 2049 de regeneração da grande nação chinesa, que Xi Jinping fala regularmente. Portanto, é muito importante ver como é que Washington irá gerir esta relação com Pequim. E Taiwan, de facto, é o elefante na sala. E teremos que esperar e ver nos próximos tempos como Washington irá gerir esta questão do pacote militar e como é que a China irá reagir se Washington avançar com este pacote militar.
3: Luís Ma, obrigada pela análise. Professor do ISCTE, especialista em assuntos asiáticos, analisando aqui sobretudo a questão que foi colocada no topo da agenda desta cimeira por Xi Jinping, fazendo depender as relações futuras com os Estados Unidos daquele que for o comportamento de Washington em relação a Taiwan. O líder do Partido Socialista vai encontrar-se hoje com o Primeiro-Ministro. Foi José Luís Carneiro quem deu conta deste encontro ontem à noite, em declarações que fez à CNN Portugal. É uma conversa que acontece na sequência desta quarta-feira entre Luís Montenegro e André Ventura. O objetivo para o Governo é encontrar pontos de entendimento para que a reforma laboral que vai ser entregue no Parlamento possa receber a aprovação do Chega ou do Partido Socialista. Montenegro está a jogar nos dois tabuleiros, mas José Luís Carneiro deixou claro que sentar-se à mesa com o Primeiro-Ministro é para conversar sobre o país, não significa estar disponível para negociar ou para aprovar uma reforma que para os socialistas devia ser abandonada.
8: Não é numa reunião com o Primeiro-Ministro, em que vão ser abordados vários temas da vida do país, que se pode, digamos, produzir alterações àquilo que é uma proposta de contrarreforma laboral. Vamos aguardar pela proposta que o Governo agora tem o dever de levar à Assembleia da República, sendo essa a sua vontade. Eu fiz um apelo ao Primeiro-Ministro, que seja, e quero ser de novo claro, no dia 1 de maio eu fiz um apelo ao Primeiro-Ministro para que deixasse cair a proposta de contrarreforma laboral.
3: José Luís Carneiro insistiu várias vezes, chama-lhe contra-reforma por oposição à agenda do trabalho digno construída pelo governo socialista de António Costa. Essa sim, para o líder do PS, uma verdadeira reforma feita e que os socialistas não pretendem trair. O governo reúne-se esta manhã em Conselho de Ministros para aprovar a proposta de lei de revisão da legislação laboral, que depois vai ser levada ao Parlamento. O Ministro da Administração Interna confirma em entrevista à RTP ontem à noite que o caminho vai ser fechar esquadras para ter mais polícias na rua. É assim que o número de polícias vai crescer, entre aspas. O Correio da Manhã conta hoje que a PSP já entregou ao Ministro um plano de reorganização dos comandos de Lisboa, do Porto e também de Setúbal, que passa pelo fecho de esquadras, de forma a libertar 500 polícias para o terreno. Na entrevista que deu ontem à noite à RTP, Luís Neves acredita que não perde a confiança dos polícias quando defende que casos como o da Esquadra do Rato devem ser punidos exemplarmente. Camila Vidal.
9: O Ministro da Administração Interna não teme perder a confiança dos polícias.
10: Eles sabem que eu pretendo distinguir o trigo do joio. Do lado, que é a grande maioria, é quase a totalidade, daqueles que cumprem a lei, daqueles que têm brilho em ser profissionais da polícia, crimes de tortura numa polícia, isso é de outro mundo, isso já não existe. Infelizmente existe. E por isso temos que ser muito firmes e intolerantes com estas atividades.
9: Na Esquadra do Rato, agentes terão agredido, violado e torturado migrantes e pessoas sem abrigo. Luís Neves não abdica de uma posição firme.
10: A minha bússola e a minha condição do ponto de vista ético está muito para além das pessoas gostarem ou deixarem de gostar.
9: Na RTP admite que o caso abala a confiança dos portugueses na polícia.
10: Colocou em pensamento, de facto, o que é que se passa. Até do ponto de vista estrutural, do ponto de vista hierárquico, do ponto de vista daquilo que é disciplina interna, do que é a coesão, isso são valores que não se podem perder.
9: Mas o Ministro da Administração Interna diz que também é preciso
10: levantarmos a cabeça e voltarmos a honrar os nossos compromissos.
9: Nesta entrevista admitiu o encerramento de esquadras em zonas urbanas, como Lisboa, para que o policiamento se faça na rua.
10: Menos esquadras, para podermos ter mais gente
11: na rua.
10: Na rua e junto das pessoas.
9: Ainda em Lisboa, onde a criminalidade violenta diminuiu, garante que não há divergência com o que diz o Presidente da Câmara, mas admite visões diferentes sobre o que se passa na cidade por causa do tráfico e do consumo de droga.
10: Consumos de droga a céu aberto. Pequeno tráfico a céu aberto é preocupante. E é também isso que se alimenta no cidadão que está na sua casa, que é idoso, que vê, que assiste, esse receio.
9: Na RTP, Luís Neves deu conta ainda de que a estrutura que reúne 4 ministérios para limpar os vestígios das tempestades e preparar os incêndios já fez cerca de 1/3 do trabalho de limpeza de caminhos e terrenos.
3: Um balanço feito pelo Ministro da Administração Interna, que tem falado várias vezes sobre esta questão dos incêndios, preocupado com o impacto do que aconteceu nos terrenos florestais no centro do país por causa das tempestades. Os tempos de espera nos aeroportos nacionais dispararam por causa do sistema europeu europeu do controle de fronteiras. O alerta é feito hoje pela Associação das Companhias Aéreas em Portugal. Há empresas que estão a pedir aos passageiros para chegarem mais cedo. Há também quem esteja a perder voos de ligação por causa desta espera, numa altura em que já está em pleno este sistema de entradas e de saídas que é aplicado aos passageiros que chegam de fora do espaço Schengen. O diretor executivo da Associação, António Moura Portugal, disse à Antena 1 que entre as chegadas e agora também as partidas, o tempo do controle de cada passageiro está a subir, quase a quadruplicar em algumas situações.
11: De acordo com as estimativas das companhias, e aqui é que as coisas estão a correr mal, esse tempo de controle está a subir 4 a 5 vezes mais. Portanto, o que leva a que haja tempos de espera nos vários aeroportos e que haja um aumento generalizado desses tempos de espera, e aqui é que entra a nossa particularidade, é que se esses tempos de espera já são grandes em aeroportos onde o tráfego de passageiros já se fazia com alguma vontade, infraestruturas com algum espaço e que permitiram fazer aqui task forces e situações de emergência e de tentativa de melhorar aquilo que é esse tempo de transporte, o que é facto é que Portugal e em particular Lisboa, mas também Faro, isso não está a suceder.
3: A Associação das Companhias Aéreas em Portugal afirma ainda que o país não se preparou devidamente para pôr a funcionar este novo sistema de controlo de fronteiras.
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2: Bom dia, já a seguir temos a hora 2 do Manhãs da Rádio.
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24: Sejam então muito bem-vindos. Estamos na Hora 2 do Manhãs da Rádio, edição de quinta-feira. Muito bom dia.

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0: 8:33, tenham um bom dia, sintonizar quando estável, emitimos a partir de Cernasto Tomás Jardim. Já a seguir vamos olhar para a previsão do tempo.
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0: Ora bem, para hoje, o Instituto do Mar e da Atmosfera prevê céu geralmente pouco nublado, apresentando períodos de mais nubosidade até ao final da manhã e durante a tarde, com a possibilidade de ocorrência de aguaceiros fracos e dispersos. Vento fraco a moderado, tornando-se moderado a forte nas terras altas, ainda na neblina ou no ver matinal em alguns locais. Temperatura máxima para Coimbra e Leiria, 19 graus, Porto Alegre 20, Castelo Branco e Santarém 22. Para a Sertã e também Mação estão previstos 22 graus de máxima, Pampelhosa da Serra 16, Figueira dos Vinhos 18, Ferreira dos Êxeres 19, Vila de Rei Pedro Algum Grande 20, Oleiros 21, Provença Nova 23 e Vila Velha de Rodão 25, sendo que nesta altura, em Cernache do Bom Jardim, temos 10 graus de temperatura.
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0: Atenção, que daqui a pouco temos aí algumas sugestões para a sua próxima saída, mas antes disso ainda vamos ouvir a Cátia. Recordo que começámos a segunda parte desta hora 2 com Dulce Lima, depois ouvimos Rui Bandeira. Bom dia.

0: É assim, sempre em português, entre as 7 e as 10. Tenha bom dia, sintoniza a Contestável, manhãs da rádio até às 10. E agora temos aí algumas sugestões para a sua próxima saída.
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3: A Casa da Cultura da Sertã tem patente até 29 de junho a exposição Nos Caminhos do Linho, com trabalhos dos alunos do Agrupamento de Escolas da Sertã. São mais de 500 trabalhos em sistema de rotatividade. A Biblioteca Municipal Padre Manuel Antunes na Sertã tem patente Luís Pacheco, Passeio por todo o País, 1925-2025. A mostra fica até 30 de maio. O Museu e Centro de Artes de Figaro dos Vinhos acolhe a exposição de pintura Pietá, o Grito da Natureza, de D.D.A. CO, alter ego artístico de David Almeida e Zagui Coimbra. Fica até 5 de julho. A Galeria Municipal de Oleiros tem patente a exposição Saber Fazer Abril Sempre até 31 de maio. Na Biblioteca Municipal do Sargoal tem duas exposições, Ter Abril na Mão até 26 de maio e Mãos que Fazem Arte de Paulo Jorge de Sousa até 24 de maio. A Biblioteca Municipal de Ferreira do Zêzere acolhe a exposição Por Trilhos de Ferreira do Zêzere até ao final do mês. O Centro Cultural de Mação recebe a exposição Os Fios Invisíveis que nos ligam, de Filomena Correia, fica até 20 de maio. Até 5 de julho, o edifício Gira, posto de turismo em Pampilhosa da Serra, acolhe a exposição De Sé Unique Living, com trabalhos dos artesãos José Nunes e Teresa Nunes. A Casa Municipal da Cultura de Pedro Álvaro Grande mostra documentos de abril na região de Leiria até 25 de maio. Em Góis, a Biblioteca Municipal apresenta a exposição Literatura pela Paz até ao final do mês. Também até ao final do mês, o Museu Municipal de Penamacor tem a exposição Memórias e Vivências do Sentir, Convergências de um Território Raiano.
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3: No próximo sábado, o Concelho de Pampilhosa da Serra celebra Monsenhor Nunes Pereira numa tarde de cultura, memória e futuro, uma celebração integrada no programa da Feira do Livro. A Aldeia de Fajão vai tornar-se assim palco de uma peça de teatro, da reedição da obra Os Contos de Fajão e da assinatura de um protocolo histórico para a requalificação do Museu Monsenhor Nunes Pereira. Cerimónia a partir das 16h30. Lembramos que continua a decorrer a Feira do Livro em frente da Biblioteca Municipal de Ferreira do Zêzere até sábado, e em Pedrógão Grande a Feira do Livro Usado vai manter-se também na Biblioteca Municipal até 30 de maio.
1: Cartaz.
3: O Auditório Municipal de Proença Nova tem cartaz, esta sexta-feira às 21h30, Ladrões da Treta. No mesmo dia e hora, a Casa da Cultura de Pedrógão Grande exibe O Diabo Veste Prada 2. Formação Cinema ao domingo, às 16 horas, com o filme Super Mario Galaxy, o filme. E no Cine Teatro Taço do Clube da Sertã, tem para ver dois filmes, Jungle Beat 2, Viagem ao Passado, versão portuguesa, no sábado e no domingo, às 16 horas, e Fuse, Explosão Iminente, na sexta e no sábado, às 21h30.
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0: É assim, é sempre mais ou menos a esta hora que trazemos às quintas-feiras algumas sugestões para a sua próxima saída.
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0: Contestável. Bom dia com a Contestável. São 8 horas e 42 minutos e meio.
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Só tu me puxares, a voz de Ricardo Nunes, e agora seguimos com a Tita. Faltam 7 minutos para as 9. 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

0: Muito bom dia, estamos na manhã de quinta-feira, o dia 14 de maio. Vamos às notícias, edição nesta hora, com a jornalista Dulce Cardoso. Olá Dulce, então, bom dia.
1: Olá, viva José Carlos, muito bom dia. 3 décadas após a realização da 2ª e 3ª Feiras Mostra de Mação, o presunto volta a ser o rei da festa. A 31ª edição, que se vai realizar de 1 a 5 de julho no Largo da Feira, manterá a sua essência e identidade como forma de honrar o passado e de dar continuidade ao que tem sido realizado. Contudo, haverá várias novidades na exposição maior dos produtos, atividade e dinâmica do Conselho de Mação, começando pelo destaque que será dado ao presunto e pela nova organização do espaço que trará o stand do município para a entrada do recinto. Desvendou na conferência de imprensa da apresentação da iniciativa José Fernando Martins, presidente do município de Mação, organizador do certame.
2: Os visitantes irão encontrar novas dinâmicas, novas experiências e várias surpresas ao longo do recinto. Uma das grandes novidades será a reorganização da zona de restauração. No centro dos espaços de restauração existirá um stand gastronómico dedicado aos produtos regionais de Mação. Este espaço será dinamizado em parceria com o setor empresarial local. O presunto será um dos grandes símbolos desta edição. E a este propósito, remeto para a divulgação da 2ª e da 3ª edição da Feira Mostra, anos recuados, em que o cartaz da 2ª Feira Mostra, que dizia "O presunto será rei". E no ano seguinte, a Feira Mostra apresentou um encontro para o conhecimento do presunto de Mação. 30 anos depois, entendemos que vale a pena valorizar isto e, por isso, este ano e esta edição, escolhemos o presunto como um dos grandes símbolos desta edição.
1: Haverá também algumas surpresas durante os 5 dias da feira, algumas relacionadas com o presunto de Mação.
2: E também aqui encontramos o lançamento da iniciativa Mostra o Presunto, que será uma ação divertida e participativa, promovendo interação entre visitantes, expositores e participantes. O objetivo é valorizar um dos produtos mais identitários do concelho, obviamente o presunto.
1: A imagem gráfica também foi alterada e visa chamar a atenção para os elementos que mais marcam o território.
2: A feira este ano terá uma imagem gráfica nova, que um novo logotipo que foi pensado para representar aquilo que a feira realmente mostra, e a identidade do concelho, os costumes, as tradições, a gastronomia e os produtos endógenos. As montanhas integradas no cartaz representam a paisagem do território de Mação, a água simboliza a natureza e os recursos e a ligação ao território, os elementos gastronómicos, azeite, mel e presunto, representam a riqueza da nossa gastronomia e dos nossos produtores. Esta imagem procura afirmar Mação com autenticidade e orgulho nas suas raízes.
1: Estas alterações pretendem, por um lado, conferir uma nova dinâmica à feira e, por outro, imprimir a marca deste novo executivo. Independentemente das novidades, os objetivos da mostra permanecem inalterados desde a 1ª edição, enumerou o autarca.
2: Promover o concelho a nível regional e nacional, nas suas vertentes culturais, económicas e sociais, a gastronomia, o artesanato, as atividades económicas e o associativismo. Os objetivos específicos desta feira tem sido sempre, desde a 1ª edição, divulgar as potencialidades do concelho ao nível económico, destacar a importância da área agroalimentar, destacar a importância de tradições e profissões que, sem um peso efetivo, são uma força viva do concelho de Mação, e fileiras importantes como apicultura, olivicultura, entre outras. Promover o artesanato concelhio, de forma a não perder algumas tradições e mais, a fomentá-las e suscitar o real interesse da população. Mostrar e oferecer aos visitantes a gastronomia do concelho, na sua variedade e quantidade.
1: Distinguir os empresários e agentes económicos e dinamizar a atividade das IPSS são outros dos objetivos que se mantêm com este certame.
2: Distinguir os empresários e agentes económicos que têm, ano após ano, contribuído para a riqueza do concelho. Criar espaços para a divulgação e apoio ao excelente trabalho desenvolvido pelas instituições sociais de solidariedade social do concelho de Mação. E tudo isto só é possível porque temos um grande tecido humano, empresarial, associativo, social, que permitem trabalhar esta feira e trabalhar este espaço e permitem trabalhar o concelho ao longo dos anos.
1: Os 80 expositores presentes promoverão igualmente o potencial turístico, o património edificado e a história local, valorizando o movimento associativo e o seu papel nos domínios cultural, desportivo e recreativo. O objetivo é dar a conhecer o que de melhor, mais original e tradicional existe em todo o território maçaense. Nos 5 espaços de restauração será dada a conhecer a gastronomia de cada zona do concelho, com o presunto a figurar, naturalmente, como protagonista. Pelo palco principal passarão nomes da música nacional, como os vizinhos Sara Correia, Ivandro e Rosinha, além de artistas locais e regionais. O associativismo continuará a ser motor de atividades paralelas, como torneios de sueca, futsal e malha, rally paper, passeios pedestre de cicloturismo e BTT, um encontro de cães de parar com largada de perdizes, atividades de canoagem e pesca, um trail e a habitual Feira do Livro. A inauguração oficial terá lugar dia 1 de julho, pelas 17h30, seguida de uma visita ao recinto e a homenagem aos empresários do concelho, cerimónia que contará com a presença de um membro do governo. José Fernando Martins, habituado a trabalhar na organização desta feira desde a primeira edição, mas noutras funções, promete um evento festivo, aberto a todos, que promova o concelho e sirva como verdadeiro ponto de encontro.
2: Uma grande feira mostra para promover o nosso concelho e que seja também um ponto de encontro dos maçaenses aqui na nossa Vila de Mação, e que será certamente a oportunidade e o dia ou a semana em que muitos não virão mais durante o ano, mas nestes dias estarão cá com toda a certeza. Portanto, teremos uma grande inauguração, teremos uma grande feira.
1: Quanto ao encerramento do evento e antecipando eventuais constrangimentos relacionados com o uso do fogo no mês de julho, o município optou por substituir o habitual fogo de artifício por um espetáculo de laser. A restauração será assegurada pelas associações do concelho, nomeadamente as de São de Lopes, do Carvoeiro, de Santo António Mação, a Desportiva de Mação e a de São José das Matas. O investimento financeiro na mostra manter-se-á alinhado com o dos últimos anos, situando-se na ordem dos 300 mil euros. No final da conferência de imprensa, à Boa Maneira Beirã, foi servida uma típica bucha, onde não faltaram o presunto, os ovos mexidos e cozidos, o mel, os queijos, fresco e curado, o bolo finto e os morangos e fofas de maçã. Pela Sertã, torneio de futsal Luís Gouveia arranca para a segunda fase. Já são conhecidas as 10 equipas que passarão à segunda fase. No grupo A foram apuradas as equipas do Rancho, Team, vencedora da edição anterior, Talho Simões, Clube Bom Jardim, Intermarché Proença Nova e SMAR Sintética. No grupo B, confirmou-se a passagem da farmácia Duarte e Infoconta, duas estreantes no torneio, Santo Frigi, Hugo Automóveis e Ilumi Silva. Estas equipas estarão agora divididas em 2 grupos, misturando os vencedores de cada grupo da primeira fase, que ao longo das 5 jornadas vão jogar todos contra todos dentro de cada grupo. Após as 5 jornadas, só 2 equipas de cada grupo são apuradas para a última fase do torneio. No dia 20 de junho jogam-se as meias finais, 24 de junho, feriado municipal, joga-se a final desta 27ª edição do torneio de futsal Luís Gouveia. No final, para além do troféu de vencedor e troféus de participação, serão ainda entregues os troféus Fair Play e a melhor marcador, melhor jogador e melhores guarda-redes. Pelo Conselho de Oleiros, Freguesia do Mosteiro é a primeira paragem da iniciativa 10 Freguesias Novas Experiências, promovida pelo município oleirense. O encontro está marcado para dia 24 de maio às 9 da manhã, na Igreja Matriz ou no Mocho. Uma experiência cultural imersiva que propõe um percurso encenado pelos pontos mais emblemáticos da localidade, onde os participantes podem conhecer a história e o passado local através de diversos momentos interativos. Fica por aqui este bloco informativo. Marcamos novo encontro para daqui a cerca de 2 horas. Até já.
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0: Relativamente à previsão do tempo para o dia de hoje, temos aí um dia com o céu geralmente pouco nublado, apresentando períodos de mais nubosidade até ao meio da manhã e também durante a tarde, com a possibilidade de ocorrência de aguaceiros fracos e dispersos. Ainda também vento fraco a moderado, tornando-se moderado forte nas terras altas, nublando ao nevoeiro matinal em alguns locais. Temperatura máxima prevista para hoje, para Coimbra e Leiria 19 graus, Porto Alegre 20, Castelo Branco e Santarém devem ir hoje até aos 22 graus de máxima. Já a Sertã e também Mansão devem atingir os 22 também. Estamos na Serra 16, Figueira de Ginhos 18, Ferreira do Zezer 19, Vila de Rei, Pedrógão Grande 20, Oleiros 21, Proença Nova 23 e Beira Vila Velha de Ródão estão previstos 25 graus de máxima. Sendo nesta altura, em São Rastro Jardim temos 11 graus. São 9:11, já a seguir, a última hora do Manhãs da Rádio.
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0: escutamos então o Luís Filipe Reis e agora são 9 horas e 31 minutos. Vamos avançar para a revista de imprensa.
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0: Dulce Cardoso, mais uma vez, muito bom dia.
2: Viva, muito bom dia, José Carlos. Olhamos então o Correio da Manhã, como é habitual, e em primeiro lugar, escreve relatório e contas de 2025, revela gestores da RTP com aumento de 18%, administração com ganho salarial em ano de prejuízos. Cimeira, Trump recebido na China com passadeira vermelha. Peregrinação, Montenegro acende vela em Fátima. Sobre a segurança, o Correio da Manhã escreve, PSP fecha as quadras para libertar 500 agentes. No Benfica, Rui Costa luta por Ruben Amorim. Sobre os impostos IRS corrigido para doentes oncológicos. Ponte de Sor, tiros para o ar, em fuga de tribunal. No Diário de Notícias, jovens até aos 35 anos com o mestrado ganham mais 40%. Fátima, o adeus dos peregrinos com a promessa de retorno em 2027. Identidade de género, afinal havia 3 pareceres da SIG contra os diplomas de direita. Encontro para Xi, Taiwan está no centro das discussões na cimeira com Trump. Reino Unido, Streeting pronto para desafiar Santander após trégua para o discurso do rei. Famílias gastam mais do dobro da média da União Europeia com o ensino superior, é um dos títulos do Público. Fala também da lei laboral, chega a estar disponível para negociar com o governo, PS quer conhecer proposta. Operação Marquês Sócrates exige 205 mil euros por lentidão da justiça. Médio Oriente, Irão recupera bases de mísseis e mantém 70% do stock. Banco de Portugal, intermediários de crédito não param de subir e são já 6 mil. Jornal de Notícias, família montou burla com MBWay, que fez 84 vítimas em 6 meses. Portugueses gastam o dobro para ter filhos na universidade. Sobre o ciclismo, o JN escreve, Afonso Eulálio pedala para a história na volta à Itália. PS e Chega dão luz verde a voluntários nas Forças Armadas. No Sporting, Leões pagam 30 milhões ao Braga por Zalazar e no Futebol Clube do Porto, Vilas Boas quer entregar número 2 a Diogo Costa. Trump e Xi buscam saídas no meio de uma guerra entre blocos, é outro dos títulos do JN. No Negócios, guerra no Irão já penaliza a dívida pública portuguesa. Lisboa tem mais, mas Faro ganha nos carros por habitante. Como a China está a ganhar a batalha das tarifas, escreve o Negócios. Olhamos o Jornal Económico para ler, cotadas dão aos acionistas 56% dos 5,5 mil milhões de lucros. Sarmento desafia Parlamento a subir IVA da restauração para 23%. Inflação acelera para 3,3% em abril, 0,1 pontos abaixo do esperado. Na Visão, a era da atenção fugaz, o que diz a ciência sobre a rapidez com que perdemos a concentração.
0: E agora são 9 horas e 34 minutos.
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0: 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Previsão do tempo para hoje, são geralmente pouco nublado, apresentando períodos de mais nubosidade até ao meio da manhã e durante a tarde, com a possibilidade de ocorrência de aguaceiros fracos e dispersos. Vento fraco a moderado, tornando-se moderado a forte nas terras altas. Neblina ou nevoeiro matinal em alguns locais. Temperatura máxima para Coimbra e Leiria 19 graus, Porto Alegre 20, Castelo Branco e Santarém 22. Para Sertã e Mação 22, para Metelza da Serra 16, Chegará dos Gênios 18, na Ferreira do Zezer 19, Vila de Rei Pedrógão Grande 20, Oleiros 21, Porência Nova 23, Vila Velha de Rodão 25. Nesta altura, em Cernaste do Bom Jardim, os termómetros marcam 13 graus. Voltamos à música, agora com Carla Blondi. E logo a seguir, Eduardo Santana.

0: 9:42.
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Siga a dança. Ou segura a dança, ou segue a dança, é como quiserem. Estamos aí a Karina, em antena. Faltam 13 minutos para as 10. Bom dia, última parte do Manhãs da Rádio.

E estamos agora com 58 minutos depois das 9. Ponto final neste Manhãs da Rádio. Nova edição, já sabem, amanhã, entre as 7 e as 10. Combinado? Bom dia, até amanhã. Fechamos então esta edição.

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0: Condestável. 14 minutos depois das 10 da manhã, nesta hora de Bom Dia Região, hoje é dia 14 de maio, a Associação de Pais do Agrupamento de Escolas da Sertã vai realizar mais uma mini Collar Run na Alameda da Carvalha, na Vila da Sertã. Será aqui a partir da dia 30 de maio, a partir das 17h30. A Associação de Pais promete então uma tarde com muita cor, com muita energia, muita boa disposição, promete colocar toda a gente a mexer e sorrir até ao fim desta iniciativa, desde o início até ao fim. O percurso esse será linear, terá uma extensão de cerca de 5 km, tem a Alameda da Carvalha como ponto central, depois, e que marca o início e o fim da atividade, até às 17h30 haverá então muita animação com uma festa da espuma e atuação do DJ Khadiv. Pelo recinto haverá também bancas com comida e bebida, tornando a festa ainda mais completa. As inscrições estão abertas, podem ser feitas até ao dia 22 de maio através do formulário online, cujo link está presente na nossa na notícia da Rádio Condestável, na respectiva notícia. Também é possível aí consultar o regulamento da atividade ou na própria página da internet da Condestável e os respectivos meios de pagamento, que pode ser realizado através de transferência bancária ou de dinheiro na Escola Secundária da Sertã durante os horários da entrega do pó colorido nos dias 25, 26 e 27 de maio. O valor da inscrição para esta atividade é de 3€ para pessoas até aos 12 anos, 5€ a partir dessa idade. A Mini Collar Run conta com o apoio do município da Sertã, da Junta de Freguesia da Sertã. Os interessados poderão obter outros esclarecimentos através do e-mail apais@aes.edu.pt ou do número do telefone 966-471-656. É a Mini Collar Run, dia 30 de maio, a partir das 17h30. Se queres participar, poderá fazer a sua inscrição até dia 22 de maio, não se atrase. É uma iniciativa colorida com muito boa disposição, organizada pela Associação de Pais do Agrupamento de Escolas da Sertã.
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0: Abrimos assim esta hora de Bom Dia Região. Já tivemos por cá Maria Leitão e Marisa Liz. Agora continuamos com Tiago Betancourt. Continua.

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Estamos com meia hora depois das 10, portanto são 10 e meia, estamos com Quanta e este espelho. Para trás deixamos Eva Stewart, Não Me Esqueço. Não se esqueça, Contestável está aqui para lhe fazer companhia todos os dias, a melhor que conseguimos. Hoje temos lá fora céu pouco nublado, apresenta períodos de mais nebulosidade até ao meio desta manhã. Depois, durante a tarde, há a possibilidade de ocorrência de aguaceiros fracos e dispersos. Termómetros deverão chegar aos 22 graus de máxima no concelho da Sertã neste dia 14 de maio.

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1: E a notícia vem agora da Pampilhosa da Serra, tudo porque o município entregou recentemente 10 rádios portáteis Ciresp e 2 sistemas de comunicações via satélite Starlink aos bombeiros voluntários de Pampilhosa da Serra, nomeadamente ao quartel-sede e à secção de Unhais, o Velho. No mesmo enquadramento, o Serviço Municipal de Proteção Civil passou também a dispor de 5 rádios Ciresp e um sistema Starlink que facilita a comunicação e a coordenação entre este serviço e os demais agentes da Proteção Civil a nível municipal e também regional. De recordar que este é um investimento que resulta de uma candidatura da região metropolitana de Coimbra no âmbito do Investimento Territorial Integrado, ITI, com o financiamento do Portugal 2030 e visa implementar uma estratégia integrada de reforço e capacidade de resposta aos principais riscos que afetam o território. A disponibilidade destes equipamentos tecnológicos permite melhorar a capacidade de resposta integrada aos vários agentes da Proteção Civil, assegurando a utilização eficaz dos sistemas de comunicações críticos em contexto de acidente grave ou catástrofe, particularmente em cenários de falha ou indisponibilidade das redes de comunicações convencionais. A antena Starlink, com ligação direta via satélite, permite assegurar mais autonomia, eficácia, robustez e resiliência nas comunicações, mesmo nas situações mais críticas, garantindo uma ligação estável e, desta forma, a continuidade das operações e a salvaguarda das populações. Entre as principais vantagens da tecnologia está a sua portabilidade. Os equipamentos podem ser transportados em kits móveis e ativados em poucos minutos, permitindo a criação de postos de comando com acesso imediato à internet. A implementação destes meios foi acompanhada por ações de formação e exercício de simulacro de comunicações, envolvendo os serviços municipais da Proteção Civil e os corpos de bombeiros dos 19 municípios da região de Coimbra. Em dezembro do ano passado, recorde-se, este programa permitiu também a atribuição de 66 conjuntos de equipamento de proteção individual aos bombeiros pampilhosenses. A entrega foi feita pelo vereador da autarquia da Pampilhosa, João Neves. Falamos então destes kits, destes rádios portáteis Ciresp, destes sistemas de comunicação via satélite Starlink.
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1: Continuamos com o Napa, Amor que Morre, é o tema que já estamos a escutar.

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Passam 54 minutos e meio das 10 da manhã, daqui a um mês e meio, sensivelmente, começa a Feira Mostra de Maçã, mais uma edição, a 31ª, este ano com algumas novidades, perceba quais no bloco informativo das 11 da manhã, onde damos destaque a essa Feira Mostra, que foi apresentada ontem em Maçã. Entretanto, este fim de semana, e aqui bem mais pertinho, na Serra da Santa, Casal da Madalena, aqui no território da União de Freguesias de Cernaço do Bom Jardim, Esperal e Palhais, vai haver festa em honra de São Macário e de Santa Maria Madalena. É a partir de amanhã até dia 17, ou seja, até o próximo domingo. Esta é uma festa, recordamos, com muitos anos de história, uma história que ultrapassa as fronteiras desta União de Freguesias e do Conselho da Sertã, uma romaria que acarreta muitos fiéis, uns para pagarem promessas, outros para fazerem ofertas a São Macário. É uma festa com o passado, com história, que movimenta sempre muitas pessoas, sendo que durante muito tempo se realizou apenas na quinta-feira da Espiga, ou seja, dia da Espiga e dia da Ascensão, sendo a tradição mais forte da Romaria. Haverá a missa dia 14, a partir das 10 da manhã, depois a música na sexta-feira com José António Reis a partir das 9, a missa e procissão das velas no sábado às 20 horas, às 21, atua Fábio Bastinho. Dia 17, domingo, há missa às 10h30 ao meio-dia. Às 15 horas há tambores de Casal da Madalena a fazerem a animação, a proporcionarem animação, e às 18 horas terço e bênção dos campos. Assim, o programa desta festa em honra de São Macário e Santa Maria Madalena, na Serra da Santa, em Casal da Madalena. Dino de Santiago ainda por cá está com Nos Funaná. Vamos terminar esta hora com Bárbara Bandeira e Mal Olhado. Tenha uma excelente quinta-feira na companhia da Condestável. Fique bem, fique desse lado. Até amanhã, se Deus quiser.

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2: Muito bom dia, são 11 horas.
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2: E agora a informação local e regional é uma edição da jornalista Dulce Cardoso. Olá Dulce, muito bom dia.
4: Olá então Fernanda, muito bom dia. 3 décadas após a realização da segunda e terceira feiras mostra de Mação, o presunto volta a ser o rei da festa. A 31ª edição, que se vai realizar de 1 a 5 de julho no Largo da Feira, manterá a sua essência e identidade como forma de honrar o passado e de dar continuidade ao que tem sido realizado. Contudo, haverá várias novidades na exposição maior dos produtos, atividade e dinâmica do Conselho de Mação, começando pelo destaque que será dado ao presunto e pela nova organização do espaço que trará o stand do município para a entrada do recinto. Desvendou na conferência de imprensa de apresentação da iniciativa José Fernando Martins, presidente do município de Mação, organizador do certame.
5: Os visitantes irão encontrar novas dinâmicas, novas experiências e várias surpresas ao longo do recinto. Uma das grandes novidades será a reorganização da zona de restauração. No centro dos espaços de restauração existirá um stand gastronómico dedicado aos produtos regionais de Mação. Este espaço será dinamizado em parceria com o setor empresarial local. O presunto será um dos grandes símbolos desta edição. E a este propósito, remeto para a divulgação da segunda e da terceira edição da Feira Mostra, anos recuados, em que o cartaz da segunda Feira Mostra, que dizia "O presunto será rei". E no ano seguinte, a Feira Mostra apresentou um encontro para o conhecimento do presunto de Mação. 30 anos depois, entendemos que vale a pena valorizar isto e, por isso, este ano e esta edição, escolhemos o presunto como um dos grandes símbolos desta edição.
4: Haverá também algumas surpresas durante os 5 dias da feira, algumas relacionadas com o presunto de Mação.
5: E também aqui encontramos o lançamento da iniciativa Mostra o Presunto, que será uma ação divertida e participativa, promovendo interação entre visitantes, expositores e participantes. O objetivo é valorizar um dos produtos mais identitários do concelho, obviamente o presunto.
4: A imagem gráfica também foi alterada e visa chamar a atenção para os elementos que mais marcam o território.
5: A feira este ano terá uma imagem gráfica nova, que um novo logotipo que foi pensado para representar aquilo que a feira realmente mostra, e a identidade do concelho, os costumes, as tradições, a gastronomia e os produtos endógenos. As montanhas integradas no cartaz representam a paisagem do território de Mação, a água simboliza a natureza e os recursos e a ligação ao território, os elementos gastronómicos, azeite, mel e presunto, representam a riqueza da nossa gastronomia e dos nossos produtores. Esta imagem procura afirmar Mação com autenticidade e orgulho nas suas

0: países.
1: Estas alterações pretendem, por um lado, conferir uma nova dinâmica à feira e, por outro, imprimir a marca deste novo executivo. Independentemente das novidades, os objetivos da mostra permanecem inalterados desde a primeira edição, enumerou o autarca.
0: Promover o concelho a nível regional e nacional, nas suas vertentes culturais, económicas e sociais, a gastronomia, o artesanato, as atividades económicas e o associativismo. Os objetivos específicos desta feira têm sido sempre, desde a primeira edição, divulgar as potencialidades do concelho ao nível económico, destacar a importância da área agroalimentar, destacar a importância de tradições e profissões que, sem um peso efetivo, são uma força viva do concelho de Mação, e fileiras importantes como apicultura, olivicultura, entre outras. Promover o artesanato concelhio, de forma a não perder algumas tradições e mais, a fomentá-las e suscitar o real interesse da população. Mostrar e oferecer aos visitantes a gastronomia do concelho, na sua variedade e quantidade.
1: Distinguir os empresários e agentes económicos e dinamizar a atividade das IPSS são outros dos objetivos que se mantêm com este certame.
0: Distinguir os empresários e agentes económicos que têm, ano após ano, contribuído para a riqueza do concelho. Criar espaços para a divulgação e apoio ao excelente trabalho desenvolvido pelas instituições sociais de solidariedade social do concelho de Mação. E tudo isto só é possível porque temos um grande tecido humano, empresarial, associativo, social, que permitem trabalhar esta feira e trabalhar este espaço e permitem trabalhar o concelho ao longo dos anos.
1: Os 80 expositores presentes promoverão igualmente o potencial turístico, o património edificado e a história local, valorizando o movimento associativo e o seu papel nos domínios cultural, desportivo e recreativo. O objetivo é dar a conhecer o que de melhor, mais original e tradicional existe em todo o território maçaense. Nos 5 espaços de restauração será dada a conhecer a gastronomia de cada zona do concelho, com o presunto a figurar, naturalmente, como protagonista. Pelo palco principal passarão nomes da música nacional, como os vizinhos Sara Correia, Ivandro e Rosinha, além de artistas locais e regionais. O associativismo continuará a ser motor de atividades paralelas, como torneios de sueca, futsal e malha, rally paper, passeios pedestre de cicloturismo e BTT, um encontro de cães de parar com largada de perdizes, atividades de canoagem e pesca, um trail e a habitual Feira do Livro. A inauguração oficial terá lugar dia 1 de julho, pelas 17h30, seguida de uma visita ao recinto e a homenagem aos empresários do concelho, cerimónia que contará com a presença de um membro do governo. José Fernando Martins, habituado a trabalhar na organização desta feira desde a primeira edição, mas noutras funções, promete um evento festivo, aberto a todos, que promova o concelho e sirva como verdadeiro ponto de encontro.
0: Uma grande feira-mostra para promover o nosso concelho e que seja também um ponto de encontro dos maçaenses aqui na nossa Vila de Mação, e que será certamente a oportunidade e o dia ou a semana em que muitos não virão mais durante o ano, mas nestes dias estarão cá com toda a certeza. Portanto, teremos uma grande inauguração, teremos uma grande feira.
1: Quanto ao encerramento do evento e antecipando eventuais constrangimentos relacionados com o uso do fogo no mês de julho, o município optou por substituir o habitual fogo de artifício por um espetáculo de laser. A restauração será assegurada pelas associações do concelho, nomeadamente as de São de Lopes, do Carvoeiro, de Santo António Mação, a Desportiva de Mação e a de São José das Matas. O investimento financeiro na mostra manter-se-á alinhado com o dos últimos anos, situando-se na ordem dos 300 mil euros. No final da conferência de imprensa à Boa Maneira Beirã, foi servida uma típica bucha, onde não faltaram o presunto, os ovos mexidos e cozidos, o mel, os queijos, fresco e curado, o bolo finto e os morangos e fofas de Mação. Pela Sertã, torneio de futsal Luís Gouveia arranca para a segunda fase. Já são conhecidas as 10 equipas que passarão à segunda fase. No grupo A foram apuradas as equipas do Rancho, Team, a vencedora da edição anterior, Talho Simões, Clube Bom Jardim, Intermarché Proença Nova e SMAR Sintética. No grupo B confirmou-se a passagem da farmácia Duarte e Infoconta, duas estreantes no torneio, Stand Frigi, Hugo Automóveis e Ilumisilva. Estas equipas estarão agora divididas em dois grupos, misturando os vencedores de cada grupo da primeira fase, que ao longo das cinco jornadas

0: Elas vão jogar todos contra todos dentro de cada grupo. Após as 5 jornadas, só 2 equipas de cada grupo são apuradas para a última fase do torneio. No dia 20 de junho jogam-se as meias finais. 24 de junho, feriado municipal, joga-se a final desta 27ª edição do torneio de futsal Luís Gouveia. No final, para além do troféu de vencedor e troféus de participação, serão ainda entregues os troféus Fair Play e melhor marcador, melhor jogador e melhores guarda-redes. Pelo Conselho de Oleiros, Freguesia do Mosteiro é a primeira paragem da iniciativa 10 Freguesias Novas Experiências, promovida pelo município oleirense. O encontro está marcado para dia 24 de maio às 9 da manhã, na Igreja Matriz ou no Mocho. Uma experiência cultural imersiva que propõe um percurso encenado pelos pontos mais emblemáticos da localidade, onde os participantes podem conhecer a história e o passado local através de diversos momentos interativos. Fica por aqui este bloco informativo. Marcamos novo encontro para às 13 horas. Até já.
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2: Previsão do tempo para esta quinta-feira: céu geralmente pouco nublado, apresentando períodos de mais nebulosidade até ao meio da manhã e durante a tarde, com possibilidade de ocorrência de aguaceiros fracos e dispersos. Também vento fraco a moderado, tornando-se moderado a forte nas terras altas. E quanto às máximas previstas, são de 16 graus em Pampilhosa da Serra, 18 em Figueira dos Vinhos, 19 em Ferreira do Zêzere, 20 em Vila de Rei, Pedrógão Grande, 21 em Oleiros, 22 na Sertém, também em Mação, Proença Nova 23, Vila Velha de Ródão 25. Nas capitais do distrito temos Coimbra e Leiria com máxima de 19, Porto Alegre 20, 22 em Castelo Branco e Santarém. E se nasce Bom Jardim, agora com sol, algumas nuvens, e estão 18 graus.
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0: E já estamos com praticamente 20 minutos depois das 11 da manhã. Seja bem-vindo ao Em Linha Consigo. Estamos em linha no 274-800-021 com a frase: a publicidade é a alma do negócio, faça publicidade na Rádio Contestável. É para o telefone que vamos. Muito bom dia.
1: Bom dia, fala Maria do Rosário, Praça Nova.
0: Seja bem-vinda, vamos à frase.
1: A publicidade é a alma do negócio, faça publicidade na Rádio Contestável. É para dedicar ao meu marido, às minhas irmãs, ao meu cunhado, ao Sr. Alfredo Tomé da Sardinha, esposa, Dona Silvina, Sr. Manuel Ramos, Sr. Tomás Martins, Dona Jorgina do Tramagal, e para todos os ouvintes e participantes, com um bom dia. Para a menina Fernanda, continuação de um bom trabalho, um bom dia e até amanhã, se lhes quiserem. Obrigado.
0: Um beijinho, obrigada a nós. Tudo bom, beijinhos. Dia.

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0: Andréa Duarte, vamos interrompê-lo para dar lugar a mais uma participação. Olá, bom dia.
1: Bom dia, Mina Fernanda.
0: Olá, Manuel Raul, no Coço, vamos à frase.
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0: Fora de horas, para dedicar?
1: Para si e para a sua família toda e para vocês todos aí da rádio. Para a Natália da para a Maria Adília, Natália da Corceira, Jorgina do Tramagal, Luciano da Torre das Vargas, Paulo Januário Valhaz, Manuel Ramos, Vila Velha de Rodas, João Girinhas, Carlos Dias Torres Vedras, Eduardo Gomes de Santarém, Quitéria Benquerença, Maria Leonor de Ancião, Maria da Conceição do Salgueiro, Maria do Rosário de França Nova, Maria do Rosário e Sr. Reis da Santã, e António Cravo de Mari, Nina da Roda e Irmina de Marrado.
0: Muito Marrado.
1: Um excelente dia. Até amanhã, se Deus quiser.
0: Um excelente dia. Beijinhos. Até amanhã.

0: Este era Aragão. Vamos ao telefone, já sabe, para participar é o 274-800-021. Muito bom dia.
1: Bom dia, Mira Fernanda.
0: Olá, viva António Costa, em Brejo de Cima. Vamos à frase.
1: 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Façam publicidade na rádio como se rádio.
0: E temos Belito Campos para dedicar.
1: Para toda a gente estar a ouvir, pequenos e mais crescidos, um dia para toda a gente e um bom almoço.
0: Para si também, um excelente almoço. Beijinhos, até amanhã.
1: Muito obrigado.
0: Tudo bom.

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0: E já estamos com 44 minutos depois das 11 da manhã. Vamos novamente ao telefone. Olá, bom dia.
1: Olá, Fernanda, bom dia.
0: Bom dia, Adilde no Coço. Vamos à frase.
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0: Amigos de sobreposta, predicar?
1: Predicar a Natália da Cuticeira, a Maria...

0: Carolina Sousa Flores de Ancião, Maria do Rosário Esperança Nova, Georgina do Tramagal, Irmina de Marrazes de Leiria, Manuel Raul, Vitera de Bencarenças, Luciano da Torre das Barras, João Gerinhas de Oledo, Manuel Ramos de Vila Velha de Rodão, Pedro da Comenda, Carlos Dias de Torres Vedras, Eduardo Gomes de Santarém. E para todos aí da rádio e toda a auditória, até amanhã, se Deus quiserem, o meu almoço.
1: Beijinhos, Adília. Bom almoço também. Tudo bom. Obrigada a nós.

0: E vamos uma vez mais ao telefone. Olá, bom dia.
1: Olá, bom dia, Fernanda.
0: Bom dia, Manuel Ramos em Vila Velha de Ródão. Vamos à frase.
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0: Terzinha Landeiro, predicar.
1: António Costa do Brejo e minha esposa, um beijinho. Manuel Mito, um beijinho à Dona Teresa, sua esposa, tudo bom. Vai para a Dona Maria Afonso, Dona Cacilda Guitério de Bem-Crenças, para os meus singelos. Um beijinho para todas. Família Vaté, vai para a Madalena de Figueiredo dos Vinhos, um beijinho. Para a Nina da Roda, para a madrinha Doutora Magal, com tudo bom e as melhoras de quem tem doente. Vai para o Sr. Luciano da Torre das Vagens, um abraço amigo, Isabel da Torre das Vagens, e vai para os meus filhos, para os meus dai, para a Natália da Codiceira do Beijinho, tudo bom, e para o Zé Francisco, e para a Leonor da Anciã, um beijinho para ela, para as manas, e um abraço ao filho, e vai para todos. Ai, para o António Carava do Tomar, desculpe lá, um abraço amigo e tudo bom. E para a Fernandinha, um beijinho, outro para a sua mãe, outro, um abraço ao seu pai, tudo bom e bom almoço.
0: Beijinhos, tudo a correr bem. Até amanhã.
1: Bem-aja.

0: E vamos novamente ao telefone, temos mais uma participação em linha. Muito bom dia.
1: Muito bom dia, menina Fernandinha, é um prazer.
0: Seja bem-vindo, Luciano, em Torre das Vargens. Vamos à frase.
1: 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É publicidade da alma do negócio, publico na rádio contestável, que é um bom investimento.
0: Ada de Castro, predicar?
1: Em primeiro lugar, vai ser para si, para os seus pais e para os seus colegas, e vai ser para a Maria Adília e Manuel Tombem do Coiso, e como é já curtinho, é para o resto das pessoas que eu tenho indicado, com muito prazer, e para todos os ouvintes e participantes. Nina Fernandinha, bom regresso ao almoço e até à próxima oportunidade, e obrigado.
0: Muito obrigada, um excelente dia, bom almoço.
1: Muito obrigado, Nina Fernandinha.

0: Depois de Ada de Castro, temos a última participação. Bom dia.
1: Bom dia, menina Nandinha. Eu ia fazer boa tarde.
0: Exatamente. Ainda não é. Falta um bocadinho. Falta
1: Ai,
0: pouco.
1: Que horror. Estou sempre nunca consigo entrar.
0: É horrível. É horrível, diga assim.
1: Ah. Palavra de honra. Olha o que eu estou a dizer, Nandinha. Palavra de honra.
0: Você não... Isso faz-lhe mal ao coração. Faz-lhe mal ao coração, mas conseguiu entrar, é o que interessa.
1: Olha, pronto, menina Nandinha, eu tenho que ver a frase, não é?
0: Sim, sim.
1: A publicidade é a alma do negócio. E em vista em publicidade na rádio contestável, que é tanta gente a ligar e eu não consigo entrar.
0: Mas conseguiu, não conseguiu. Então isso é a parte boa. Então e o Zé Mar, é para dedicar a quem?
1: Olha, como não tenho tempo, vou dedicar a todos os meus amigos... Que apanham a espiga, não se esqueçam. Uma boa quinta-feira da Ascensão e junto uma beijoca da Leonor para a menina e para todos.
0: Pois é, se tivessem ido todos a apanhar a espiga, havia aqui mais vagas.
1: Ah, pois era, também eu tinha entrado. Está sempre ocupado, querendo, senhora do Carmo.
0: Um beijinho, Maria Leonor, até amanhã.
1: Oh, Nandinha, um beijinho também para si e para os seus e para os meus amiguinhos todos.
0: Tudo bom, um beijinho.
1: Obrigada.

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2: Meio-dia em Portugal Continental e na Madeira, 11 horas da manhã nos Açores. Vamos agora conhecer os títulos do Jornal do Meio-Dia.
3: No dia em que é recebido pelo Primeiro-Ministro, José Luís Carneiro avisa que será muito difícil o PS aprovar alterações à Lei do Trabalho. O líder socialista diz que o partido não dará luz verde a uma lei que retira direitos aos trabalhadores. José Sócrates já falou em tribunal no julgamento no qual o antigo Primeiro-Ministro exige uma indemnização devido a atrasos na justiça. Sócrates diz ter poucas esperanças neste processo. A PJ realizou 11 mandados de busca e apreensão esta manhã no âmbito da Operação Torre de Controlo, em causa suspeitas de corrupção em concursos públicos para o aluguer de helicópteros de combate a incêndios.
2: As notícias com edição de Frederico Moreno.
3: Será muito difícil o PS aprovar a reforma laboral se o Primeiro-Ministro continuar a ser insensível no que toca às leis do trabalho. São palavras de José Luís Carneiro, há pouco, ele que vai reunir-se logo à tarde com Luís Montenegro em São Bento. Em declarações aos jornalistas esta manhã, o líder do Partido Socialista insistiu que não viabiliza uma lei que retira direitos aos trabalhadores, mas diz ser um homem de esperança.
4: Não é difícil se o Primeiro-Ministro agora dissesse: olha, nós vamos deixar cair todos estes pilares fundamentais. Vamos deixar cair estes pilares, pois com certeza que nós então aí estaríamos disponíveis para. Agora, se o Governo insistir, se teimar, se for insensível, se continuar com esta insensibilidade, com esta desumanidade que trouxe para estas leis laborais, veja, eu não estou a proteger-me a mim próprio, estou a proteger as pessoas, os meus semelhantes. Eu sou uma pessoa de esperança, como todos bem sabem, sou de esperança e tenho muita confiança no futuro do país e no futuro daqueles que constroem a nossa sociedade. Agora, vamos aguardar pela conversa que tenho com o Sr. Primeiro-Ministro. Tenho o dever de respeitar essa conversa, de respeitar a convocatória.
3: O líder do PS a falar aos jornalistas à margem de uma visita hoje a um centro de formação profissional em Lisboa. José Luís Carneiro reúne-se logo à tarde com Luís Montenegro na residência oficial do Primeiro-Ministro, com a reforma laboral como um dos temas em cima da mesa. E já depois de ontem, André Ventura, líder do Chega, ter sido também recebido em São Bento. O Conselho de Ministros vai aprovar hoje a proposta de revisão da Lei do Trabalho, que segue depois para discussão na Assembleia da República. Já arrancou no Tribunal Administrativo de Lisboa o julgamento no qual José Sócrates pede uma indemnização ao Estado português no valor de cerca de 200 mil euros. O antigo Primeiro-Ministro quer ser compensado por atrasos na Justiça. Seguimos em direto para o Tribunal, onde está a repórter Sandra Henriques. À chegada aí ao local, Sócrates tinha dito que tinha baixas expectativas neste processo por não confiar no sistema de Justiça. Quais foram depois, Sandra, os argumentos que o antigo governante apresentou à juíza responsável pelo julgamento?
5: José Sócrates queixou-se de fugas ao segredo de justiça, vindas do Ministério Público, em concreto do Procurador Rosário Teixeira e também do juiz Carlos Alexandre. José Sócrates deu um exemplo de vários. Quando foi contratado por uma empresa de comunicações luxemburguesa, foi ao banco entregar no balcão o contrato de trabalho e esse contrato acabou por ser divulgado por uma televisão. O banco garantiu que não divulgou o contrato. José Sócrates acredita que quem o fez foi o Procurador Rosário Teixeira. Ao longo de quase uma hora em que esteve a responder às perguntas da juíza e depois também, por via da juíza, aos pedidos de esclarecimento do advogado que o representa, Filipe Batista, e do procurador do Ministério Público. José Sócrates disse ter sido alvo, desde que foi detido, de uma campanha de difamação e apontou vários exemplos de violação do segredo de justiça. Disse que essa situação lhe causou danos à atividade profissional, sofreu angústia, frustração, ansiedade, porque o procurador Rosário Teixeira e o juiz Carlos Alexandre atuaram, nas palavras de José Sócrates, e estou a citar, atuaram para prolongar o inquérito, para que as ações de difamação nos jornais funcionassem e, no fim, houvesse presunção de culpabilidade. Disse ainda José Sócrates, todos os dias entre 2015 e 2017 havia notícias mais

0: amalucadas do que as anteriores. Palavras de José Sócrates nestas declarações que fez ao Tribunal. Nesta altura estão já a ser ouvidas as testemunhas neste processo administrativo.
1: Sandra Henriques, no Campos da Justiça em Lisboa, a acompanhar o primeiro dia deste julgamento e a resumir-nos aqui as ideias defendidas por José Sócrates, antigo primeiro-ministro, que exige ser compensado financeiramente pelo Estado português. Um remendo é desta forma que a Associação Sindical dos Profissionais da Polícia reage ao possível encerramento das quadras da PSP em Lisboa, medida admitida ontem pelo Ministro da Administração Interna em entrevista à RTP. Para o Presidente da ASP, o fecho de esquadras não vai colocar necessariamente mais agentes na rua, nem atrair mais jovens para a profissão. Diz Paulo Santos, a prioridade deveria ser a valorização da carreira de polícia.
2: O Dr. Luís Neves é uma pessoa experiente, é um homem que esteve à frente de uma instituição policial durante muitos anos e por isso deveria ter aqui uma visão mais macro, mais global, mais alargada, e para isso também precisava naturalmente de condições políticas e financeiras para não continuar com as mesmas práticas dos seus antecessores, que é uma política de tentativa de resolver, mas na base dos remendos.
1: As negociações para a revisão da carreira e suplementos estão suspensas desde a saída da anterior Ministra da Administração Interna. Em fevereiro, a Associação Sindical dos Profissionais da Polícia aguarda o retomar das negociações, mas só vai esperar até ao início de junho. Depois disso, garante Paulo Santos, os polícias vão sair à rua.
2: Aguardemos que o Ministério nos chame para retomar as negociações que estavam pendentes desde a saída da anterior ministra. Por isso estamos até um pouco ansiosos, porque já estamos à espera há muito tempo e demos aqui alguma folga ao senhor ministro, mas a verdade é que se até ao fim do mês de maio e início de junho não formos recebidos, estamos a pensar em ir para a rua.
1: A ASP admite protestos por parte dos polícias. Ainda a propósito desta possibilidade de encerramento de esquadras, uma possibilidade admitida ontem pelo Ministro da Administração Interna, o Sindicato dos Profissionais da Polícia vê com bons olhos esta possibilidade de encerramento de esquadras nos grandes centros urbanos, pode colocar mais polícias na rua e pode libertar agentes que aguardam pela pré-aposentação, apesar de terem 55 anos de idade e 36 de serviço, é o que diz o sindicalista Paulo Macedo.
3: Vamos libertar polícias para poderem estar mais próximos das pessoas no terreno e nas situações que são necessárias. Isso por um lado. E por outro lado, poderemos resolver um pouco para a apresentação, ou seja, ao libertar esses polícias, alguns deles, obviamente, vão reforçar o policiamento e outros poderão pré-apresentar-se de acordo com aquilo que está, mais uma vez, com a lei que existe e que não é cumprida por parte do governo.
1: O Sindicato dos Profissionais da Polícia vê com bons olhos esta possibilidade admitida ontem pelo Ministro da Administração Interna de encerramento de esquadras da PSP em algumas zonas urbanas, como em Lisboa, de forma a garantir na colocação de mais polícias nas ruas. A PJ está a realizar buscas esta manhã relacionadas com suspeitas de crimes de corrupção no aluguer de helicópteros para o combate aos fogos. O principal alvo das diligências é o empresário Ricardo Leitão Machado, cunhado do ministro da Presidência Leitão Amaro. O suspeito visado nesta investigação é dono da empresa Ana Fernandes Silva, que ganhou vários concursos públicos para o aluguer destas aeronaves.
4: A Polícia Judiciária acredita que desde 2022 várias empresas com sede em Portugal controlam a participação em concursos públicos ligados ao combate aos incêndios rurais. Em causa estão contratos no valor de cerca de 100 milhões de euros. No centro da investigação está Ricardo Leitão Machado, cunhado do Ministro da Presidência e dono da empresa Gesticopter, que venceu vários concursos para o aluguer de helicópteros. Segundo a investigação, o empresário só assumiu o capital da empresa recentemente, através da compra da sociedade Gestifly, mas a judiciária suspeita que Ricardo Leitão Machado já controlava a empresa há vários anos, sendo que começou por desempenhar funções de diretor de operações. A investigação em curso envolve suspeitas de corrupção ativa e passiva, burla qualificada, abuso de poder, tráfico de influência, associação criminosa e fraude fiscal qualificada. A PJ tem 11 buscas em curso para recolha de documentação, 6 domiciliárias, 1 a uma empresa e 4 em escritórios de de advogados. Ricardo Leitão Machado é o principal alvo das diligências. A casa do cunhado do ministro da Presidência, no Restelo, está também a ser alvo de buscas, assim como empresas e pessoas com ligações ao empresário. É a segunda fase da Operação Torre de Controlo, que começou em março do ano passado.
1: E há minutos, através de um comunicado, a Polícia Judiciária já veio confirmar oficialmente estas buscas no âmbito da Operação Torre de Controlo, buscas nas quais participaram 63 elementos da PJ. Donald Trump devolve o convite ao presidente chinês. O líder da Casa Branca disse há pouco que convidou Xi Jinping a deslocar-se a Washington daqui a cerca de 4 meses, no dia 24 de setembro. Trump está em Pequim e revela que o encontro que já teve com o chefe de Estado chinês foi muito produtivo.
5: Tivemos conversas e reuniões extremamente positivas e produtivas com a delegação chinesa. E esta noite é mais uma oportunidade preciosa para debater, entre amigos, algumas das coisas que discutimos hoje. Todas elas positivas para os Estados Unidos e para a China.
1: Presidente dos Estados Unidos a classificar de produtivas as conversas que teve com Xi Jinping, o presidente chinês, que vai também receber brevemente a visita de Vladimir Putin. Foi isso que anunciou esta manhã o Kremlin. Diz que a visita de Putin à China está para muito breve. Os preparativos de viagem já estão praticamente prontos. O Papa Leão XIV lamenta o aumento dos gastos militares europeus, que cresceram no ano passado ao maior ritmo desde o fim da Guerra Fria. O Papa diz que isso representa uma traição à diplomacia.
6: No último ano, a despesa militar no mundo, em particular na Europa, foi enorme. Não se chame de defesa, há um rearmamento que aumenta as tensões e a segurança, empobrece os investimentos na educação e na saúde.
7: Depaupera de investimenti na educação e saúde.
6: Desmenta a confiança na diplomacia, enriquece elites a quem nada importa o bem comum.
1: Papa Leão XIV, perante estudantes universitários em Roma, a lamentar o aumento dos gastos dos países com a defesa. Um ataque russo atingiu um veículo do Gabinete das Nações Unidas para a Coordenação de Assuntos Humanitários, que fazia parte de uma missão na cidade ucraniana de Kherson. Ataque denunciado hoje por Volodymyr Zelensky. Numa publicação na rede social X, o presidente da Ucrânia indica que este veículo da ONU foi atingido 2 vezes por drones russos e que era impossível confundir o automóvel com um veículo civil. O presidente ucraniano disse também que o líder desta missão das Nações Unidas e os outros 8 colaboradores que seguiam no veículo não sofreram ferimentos. Este é mais um dos muitos ataques russos que têm marcado as últimas horas. Zelensky disse que durante a noite a Rússia lançou mais de 670 drones e 56 mísseis. Desde o início desta nova ofensiva, que começou à meia-noite de quarta-feira, já foram detectados mais de 1.500 drones. O presidente ucraniano acrescenta que estes ataques provocaram até agora 5 mortos.
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21: Avançamos por aqui. Muito boa tarde, José Carlos.
22: Olá, Fernanda, muito boa tarde. O Conselho da Sertã recebe 3 jogos do torneio de desenvolvimento da UEFA de futebol feminino de sub-16, que envolve as seleções de Portugal, da Bélgica, da França e também da Alemanha. Ontem Portugal jogou em Alcaínz, empatou 3-3 com a Alemanha. No próximo dia 18 de maio, a seleção de Portugal joga na Sertã, frente à seleção da França, a partir das 16 horas. Isto no campo do Dr. Marcos dos Santos, na Sertã. Antes, no Estádio Municipal de Nova Espreira, em Sernaz de São Jardim, a partir das 11 horas, também da próxima segunda-feira, a Alemanha defronta a Bélgica. Portugal, entretanto, antes ainda do fim de semana, joga na próxima sexta-feira, em Castelo Branco, frente à seleção da Bélgica. Ciclismo, está aí a 33ª edição da Volta a Portugal do Futuro em bicicleta. Tem duas etapas na nossa região. A primeira etapa liga Abrantes a Oleiros, é durante o dia de hoje, sendo que a partida foi há alguns minutos atrás, em Abrantes. Dali os corredores seguiram para o Pego, para as Mouriscas, seguindo depois em direção a Abrantes. De Abrantes vão para Martinchel, Carvalhal, depois em direção a Vila de Rei, Amêndoa, Proença Nova, e devem chegar à meta a partir das 15h43, que está instalada na Rua Doutor Barata Relvas, em Oleiros. É ali que termina a etapa de hoje da Volta a Portugal do Futuro em bicicleta. Relativamente ao dia de amanhã, é a segunda etapa, com saída de Figueirão dos Vinhos, por volta do meio-dia também, depois em direção às Bairradas, Cernaste Bom Jardim, Sertã, da Sertã vão a Vila de Rei, para Ferreira do Zêzere, voltando depois a Cernaste do Bom Jardim, em direção a Figueirão dos Vinhos, seguindo para a Castanheira de Pera, local onde está instalada a meta e que deve ser cortada amanhã a partir das 15h38. São duas etapas da Volta a Portugal do Futuro em bicicleta que decorrem na nossa região. Na saída, recordo que no próximo fim de semana pode haver festa no Conselho da Sertã a dobrar. No Campeonato de Portugal, o Vitória de Cernaste, se ganhar ao Oliveira do Hospital, garante a subida à Liga 3. O jogo está agendado para domingo às 17 horas. Já na Liga CRP da Associação de Futebol de Castelo Branco, o Sertanense, se vencer em Belmonte, garante o título de campeão distrital e, portanto, o regresso aos campeonatos nacionais. Tudo também domingo a partir das 17. Entretanto, ainda no Distrital de Castelo Branco, também domingo às 5 da tarde, há o Cabeçudo Alcaíns, também o Pedrógão de São Pedro, Proença Nova, o Sporting da Covilhã B, Oleiros, Águias Mordal Fundão e o Idanhense Atalaia do Campo. É tudo, boa tarde.
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21: E daqui a pouco temos Peça que Passa com a Cantiga da Burra.
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1: 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É isso mesmo. E Sebastião Antunes e a quadrilha com a Cantiga da Burra estão aqui a pedido da Beatriz Ferreira. Ela dedica à avó Belmira e também à amiga Rosete. Beijinhos. Um dia feliz a todos na rádio e também a todos os ouvintes. Beijinhos nossos. Tudo bom.

Agora, vez de escutarmos André Sardé com o tema Foi Feitiço. Este é o pedido da Cláudia de Tomar e dedica à irmã Elsa e ao cunhado Vítor.

agora temos Faith Hill. Eu tenho que agradecer aqui à Lara de Abrantes ter pedido este tema. Tem andado aqui com umas escolhas, gosto muito deste tema e é sempre bom recordar. Ela pede para ouvi-lo e com dedicatória para a Vanessa e para o Nuno.

agora, pedido da Carolina Ferreira, de Casal de Águas do Verão, vamos ouvir Maria Celeste, aqui com a Cana Verde do Minho, para dedicar à avó Belmira, à amiga Rosete, com um grande beijinho de bom dia. Também um bom dia para a equipa da rádio, continuação de bom trabalho. Muito obrigada. Beijinhos, Carolina. Tudo bom.

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Aurora Pinto e Maninho com O Amor é Tudo. Vamos interromper aqui o tema para colocar o pedido da Sónia Ferreira. E temos aqui um tema de parabéns, claro que sim, para dedicar ao seu filho, que faz hoje 12 anos. Que tenha uma vida muito feliz e longa. Gosto muito de ti, meu príncipe lindo. E também para dedicar à mãe Georgina, com votos de melhoras, e a todos os ouvintes. Muitas felicidades. Falta aqui o nome do filho. Beijinhos, felicidades, tudo bom.

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2: Muito boa tarde, são 13 horas.
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2: Agora a informação local é uma edição do jornalista Dulce Cardoso. Muito boa tarde, Dulce.
4: Fernanda, muito boa tarde. 3 décadas após a realização da segunda e terceira feiras Mostra de Mação, o presunto volta a ser o rei da festa. A 31ª edição, que se vai realizar de 1 a 5 de julho no Largo da Feira, manterá a sua essência e identidade como forma de honrar o passado e de dar continuidade ao que tem sido realizado. Contudo, haverá várias novidades na exposição maior dos produtos, atividade e dinâmica do Conselho de Mação, começando pelo destaque que será dado ao presunto e pela nova organização do espaço que trará o stand do município para a entrada do recinto. Desvendou na conferência de imprensa de apresentação da iniciativa José Fernando Martins, presidente do município de Mação, organizador do certame.
5: Os visitantes irão encontrar novas dinâmicas, novas experiências e várias surpresas ao longo do recinto. Uma das grandes novidades será a reorganização da zona de restauração. No centro dos espaços de restauração existirá um stand gastronómico dedicado aos produtos regionais de Mação. Este espaço será dinamizado em parceria com o setor empresarial local. O presunto será um dos grandes símbolos desta edição. E a este propósito, remeto para a divulgação da segunda e da terceira edição da Feira Mostra, anos recuados, em que o cartaz da segunda-feira mostra que dizia: o presunto será rei. E no ano seguinte, a Feira Mostra apresentou um encontro para o conhecimento do presunto de Mação. 30 anos depois, entendemos que vale a pena valorizar isto e, por isso, este ano e esta edição, escolhemos o presunto como um dos grandes símbolos desta edição.
4: Haverá também algumas surpresas durante os 5 dias da feira, algumas relacionadas com o presunto de Mação.
5: E também aqui encontramos o lançamento da iniciativa Mostra o Presunto, que será uma ação divertida e participativa, promovendo interação entre visitantes, expositores e participantes. O objetivo é valorizar um dos produtos mais identitários do concelho, obviamente o presunto.
4: A imagem gráfica também foi alterada e visa chamar a atenção para os elementos que mais marcam o território.
5: A feira este ano terá uma imagem gráfica nova, que um novo logotipo que foi pensado para representar aquilo que a feira realmente mostra, e a identidade do concelho, os costumes, as tradições, a gastronomia e os produtos endógenos. As montanhas integradas no cartaz representam a paisagem do território de Mação, a água simboliza a natureza e os recursos e a ligação ao território, os elementos gastronómicos, azeite, mel e presunto, representam a riqueza da nossa gastronomia e dos nossos produtores. Esta imagem procura afirmar Mação com autenticidade e orgulho nas suas raízes.
4: Estas alterações pretendem, por um lado, conferir uma nova dinâmica à feira e, por outro, imprimir a marca deste novo executivo. Independentemente das novidades, os objetivos da mostra permanecem inalterados desde a primeira edição, enumerou o autarca.
5: Promover o concelho a nível regional e nacional, nas suas vertentes culturais, económicas e sociais, a gastronomia, o artesanato, as atividades económicas e o associativismo. Os objetivos específicos desta feira têm sido sempre, desde a primeira edição, divulgar as potencialidades do concelho ao nível económico, destacar a importância da área agroalimentar, destacar a importância de tradições e profissões que, sem um peso efetivo, são uma força viva do concelho de Mação, e fileiras importantes como apicultura, olivicultura, entre outras. Promover o artesanato concelhio de forma a não perder algumas tradições e mais, a fomentá-las e suscitar o real interesse da população. Mostrar e oferecer aos visitantes a gastronomia do concelho na sua variedade e quantidade.
4: Distinguir os empresários e agentes económicos e dinamizar a atividade das IPSS são outros dos objetivos que se mantêm com este certame.
5: Distinguir os empresários e agentes económicos que têm, ano após ano, contribuído para a riqueza do concelho. Criar espaços para a divulgação e apoio ao excelente trabalho desenvolvido pelas instituições sociais de solidariedade social do concelho de Mação. E tudo isto só é possível porque temos um grande tecido humano, empresarial, associativo, social, que permitem trabalhar esta feira e trabalhar este espaço e permitem trabalhar o concelho ao longo dos anos.
4: Os 80 expositores presentes promoverão igualmente o potencial turístico, o património edificado e a história local, valorizando o movimento associativo e o seu papel nos domínios cultural, desportivo e recreativo. O objetivo é dar a conhecer o que de melhor, mais original e tradicional existe em todo o território maçaense. Nos 5 espaços de restauração será dada a conhecer a gastronomia de cada zona do concelho, com o presunto a figurar, naturalmente, como protagonista. Pelo palco principal passarão nomes da música nacional, como os vizinhos Sara Correia, Ivandro e Rosinha, além de artistas locais e regionais. O associativismo continuará a ser motor de atividades paralelas, como torneios de sueca, futsal e malha, rally paper, passeios pedestre de cicloturismo e BTT, um encontro de cães de parar com largada de perdizes, atividades de canoagem e pesca, um trail e a habitual feira do livro. A inauguração oficial terá lugar dia 1 de julho, pelas 17h30, seguida de uma visita ao recinto e a homenagem aos empresários do concelho, cerimónia que contará com a presença de um membro do governo. José Fernando Martins, habituado a trabalhar na organização desta feira desde a primeira edição, mas noutras funções, promete um evento festivo, aberto a todos, que promova o concelho e sirva como verdadeiro ponto de encontro.
5: Uma grande feira mostra para promover o nosso concelho e que seja também um ponto de encontro dos maçaenses aqui na nossa Vila de Mação, e que será certamente a oportunidade e o dia ou a semana em que muitos não virão mais durante o ano, mas nestes dias estarão cá com toda a certeza. Portanto, teremos uma grande inauguração, teremos uma grande feira.
4: Quanto ao encerramento do evento e antecipando eventuais constrangimentos relacionados com o uso do fogo no mês de julho, o município optou por substituir o habitual fogo de artifício por um espetáculo de laser. A restauração será assegurada pelas associações do concelho, nomeadamente as de São de Lopes, do Carvoeiro, de Santo António Mação, a Desportiva de Mação e a de São José das Matas. O investimento financeiro na mostra manter-se-á alinhado com o dos últimos anos, situando-se na ordem dos 300 mil euros. No final da conferência de imprensa à Boa Maneira Beirã, foi servida uma típica bucha, onde não faltaram o presunto, os ovos mexidos e cozidos, o mel, os queijos, fresco e curado, o bolo finto e os morangos e fofas de Mação. Pela Sertã, torneio de futsal Luís Gouveia arranca para a segunda fase. Já são conhecidas as 10 equipas que passarão à segunda fase. No grupo A foram apuradas as equipas do Rancho, Team, a vencedora da edição anterior, Talho Simões, Clube Bom Jardim, Intermarché Proença Nova e SMAR Sintética. No grupo B confirmou-se a passagem da farmácia Duarte e Infoconta, duas estreantes no torneio, Santos Fernando Frigi, Hugo Automóveis e Ilumi Silva. Estas equipas estarão agora divididas em dois grupos, misturando os vencedores de cada grupo da primeira fase, que ao longo das 5 jornadas vão jogar todos contra todos dentro de cada grupo. Após as 5 jornadas, só 2 equipas de cada grupo são apuradas para a última fase do torneio. No dia 20 de junho jogam-se as meias finais, 24 de junho, feriado municipal, joga-se a final desta 27ª edição do torneio de futsal Luís Gouveia. No final, para além do troféu de vencedor e troféus de participação, serão ainda entregues os troféus Fair Play e melhor marcador, melhor jogador e melhores guarda-redes.
2: Fica por aqui esta manhã informativa. Marcamos novo encontro para as 15 horas. Até já.
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2: Previsão do tempo para esta quinta-feira está mais solarenga. Céu em geral pouco nublado, mas vai apresentar períodos de mais nubosidade durante a tarde, tendo também possibilidade de ocorrência de aguaceiros fracos e dispersos. O vento a soprar fraco a moderado, tornando-se moderada forte nas terras altas. Máximas de 16 graus a Pampilhosa da Serra, 18 em Figueira dos Vinhos, Ferreira dos Ezer 19, 20 em Vila de Rei e Pedrógão Grande, 21 em Oleiros, Sertém e Mação 22, Proença Nova 23 e 25 em Vila Velha de Ródão. Coimbra e Leiria 19, Porto Alegre 20, Castelo Branco e Santarém 22 e Cernache de Bonjardim tem nesta altura 20 graus. 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

Os Sem Limite podem até estar longe, mas nós queremos-lo assim, pertinho de nós, a passar connosco esta tarde de quinta-feira. E temos então para dizer, há pouco disse que ia falar de chocolate, mas não é para comermos chocolate, calma. Um tribunal alemão decidiu ontem que a fabricante americana de alimentos Mondelez International enganou consumidores ao reduzir de 100 gramas para 90 gramas o peso das barras de chocolate da sua linha Milka, sem alterar de forma significativa a embalagem, dando razão a uma ação movida por uma entidade de defesa do consumidor. Pois é. Segundo o tribunal, a expectativa visual transmitida pela embalagem de um produto que era conhecido dos consumidores entra em conflito com o peso líquido real do conteúdo, que foi reduzido no início de 2025. A corte, afirmou que um aviso compreensível e claramente visível deveria ter sido incluído na embalagem para evitar a confusão. Esse aviso, segundo os juízes, deveria ter sido mantido por pelo menos 4 meses após a redução da quantidade para permitir que os consumidores assimilassem a mudança. A decisão ainda não é definitiva e a empresa tem um mês para recorrer. Vamos ver no que é que isto vai dar. Entretanto, o tribunal disse, no entanto, que a decisão não tem consequências práticas imediatas, já que o período de transição de 4 meses após a mudança já expirou. Assim, não há obrigação de alterar os produtos que já estão nas prateleiras das lojas, disse um porta-voz do tribunal. Ainda assim, a decisão é relevante. Porquê? Enfim, para casos futuros e deve então aumentar também o escrutínio sobre a chamada reduflação, shrinkflation em alemão, as palavras alemãs são incríveis, quando fabricantes reduzem o tamanho dos produtos sem sinalizar claramente a mudança aos consumidores, mantendo o mesmo preço ou até aumentando. A prática tem sido frequente na Alemanha, neste caso, desde a crise inflacionária provocada pela pandemia de Covid-19 em 2020. Isto é verdade, realmente. Quantas vezes não somos enganados por causa das embalagens? E de facto, são só 90 gramas. Eram 100, mas parece 100, mas são 90 gramas. E nós é que ficamos sem menos um quadradinho. Agora temos João. Ele diz que o triste é que eu te amo. Depois há a Luana Prado e Murilo Uf.

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1: Boa tarde, são 15 horas.
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0: O Centro de Ciência Viva da Floresta em Proença Nova está a preparar-se para receber mais uma edição do Biodive Summit. Esta é já a 8ª edição e vai realizar-se no próximo dia 22. Vai estar dividida em 3 painéis temáticos. O primeiro dedicado à riqueza natural, moderado por João Manso, vice-presidente do município de Proença Nova, inclui as intervenções Sementes da Esteva, de Alimento Ancestral a Ingrediente Sustentável, por David Franco Frazão, da Sociedade Agrícola do Coto de Penha Garcia, e Influências e Herança, por João Carrega, diretor do Ensino Magazine. Segue-se depois o segundo painel, SOS Ambiente e Território, moderado por Pedro Nunes, comandante subregional de Emergência e Proteção Civil da Beira Baixa. Este painel vai integrar a apresentação linha SOS Ambiente e Território, por David Canarias, da GNR, e sequestro de carbono como ferramenta de valorização do território e como atrair investimento privado para a floresta, por António Nora, do Grupo Silvestres. O terceiro painel, sob o título Democratizar Decisões, vai ser moderado por João Carvalhinho, da Comunidade Intermunicipal da Beira Baixa, e reúne intervenções sobre a biodiversidade precisa de todos, por Joel Palhas, da CFE KIP, e ainda a intervenção de Vasco Estrela, vice-presidente da Comissão de Coordenação e Desenvolvimento Regional do Centro, que vai falar sobre o poder local na gestão florestal e incêndios. Este encontro vai encerrar com um concerto Biodiversidade em Baixo, reforçando a ligação entre a ciência, a cultura e a natureza que caracteriza o Biodive Summit. O auditório do Centro de Ciência Viva da Floresta é de novo o palco para a edição deste ano, que decorrerá durante todo o dia. O município de Góis recebeu já um trator florestal novo e 2 alfaias agrícolas no âmbito de um contrato de comodato celebrado com o Instituto de Conservação da Natureza e das Florestas pelo período de 5 anos. Os equipamentos vão ficar afetos ao Serviço Municipal de Proteção Civil e destinam-se a reforçar os meios municipais de prevenção estrutural de incêndios rurais, aumentando a capacidade operacional da autarquia na execução de faixas de gestão de combustível no quadro do Sistema de Gestão Integrada de Fogos Rurais. Esta cedência está inserida num programa de monitorização promovido pelo ICNF e visa apoiar os municípios no desenvolvimento de ações de prevenção, adaptação aos desafios colocados pelas alterações climáticas e pela crescente incidência dos incêndios rurais. No final do período de comodato, o trator e as alfaias reverterão definitivamente para o património do município de Góis, passando a integrar de forma permanente os meios próprios da autarquia. A deliberação aprovada contempla ainda a monitorização dos recursos humanos e financeiros necessários à operacionalização do equipamento, garantindo assim a sua utilização plena no terreno, em articulação com as restantes entidades com responsabilidades na defesa da floresta contra incêndios. O município de Oleiros inicia já no próximo dia 24 a iniciativa 10 Freguesias Novas Experiências. A primeira paragem deste roteiro cultural acontece na freguesia de Mosteiro, com o ponto de encontro no mercado às 9 da manhã, na Igreja Matriz do Mosteiro ou no Mocho. Esta experiência cultural propõe um percurso encenado pelos pontos mais emblemáticos da localidade, onde os participantes podem conhecer a história e o passado local através de diversos momentos interativos. A iniciativa destaca-se ainda pela valorização da gastronomia regional, permitindo a degustação de produtos endógenos típicos, estando também incluído um almoço e reforço alimentar no programa. A inscrição tem um valor de 20 euros e garante a oferta de uma t-shirt alusiva ao evento. A organização conta com uma parceria entre a Junta de Freguesia do Mosteiro e a participação ativa das associações Grupo Maltês Desportivo do Mosteiro, Associação Recreativa e Cultural e da Associação Nossa Senhora dos Bons Caminhos. Com este projeto, o município de Oleiros foca-se na descentralização da cultura e também na preservação do saber-fazer e do património material e imaterial de todo o concelho. A iniciativa dá continuidade ao projeto 10 Freguesias, 10 Experiências, realizado entre 2018 e 2019, reforçando a oportunidade dos participantes integrarem o património histórico e natural da região através de uma vivência autêntica, refere a autarquia de Oleiros em nota à imprensa. 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
2: Previsão do tempo para amanhã, sexta-feira, 15 de maio. Vamos ter períodos de céu muito nublado, diminuindo gradualmente a nubosidade de norte para sul a partir da tarde. Aguaceiros fracos serão mais prováveis no norte e centro até ao meio da tarde. Vento fraco a moderado, superando moderado a forte e por vezes com rajadas nas terras altas. Pequena descida da temperatura máxima, em especial no interior. Isto, São Pedro, anda mesmo a brincar connosco. Estão 20 graus em Cernache do Bom Jardim.
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São os bandidos do Cante, os primeiros convidados da segunda hora do Hoje à Tarde. E eu disse que íamos pedalar, ainda não é agora, mas pronto, sim, vamos estar a acompanhar esta 33ª Volta a Portugal do Futuro. São mesmo os ciclistas do amanhã. Vai passar nos concelhos de Vila de Rei, Ferreira do Zedro e Oleiros, estes dias 14 e 15, hoje e amanhã. Esta prova faz parte do UCI Europe Tour e destina-se a corredores com idade máxima de 23 anos. Ora, a etapa de hoje liga Abrantes a Oleiros numa distância de 145 km e até tem a benção de um tempinho assim um bocadinho mais fresquinho. Nada mal, nada mal. Vamos falar também de futebol e de um comentário que o presidente da FIFA fez, também bem interessante no que diz respeito ao Mundial. Para já temos Calema e Dilcinho, assim. Boa tarde, passe connosco.

0: E de Marte e do espaço vamos em direção a Oleiros. Como referi há pouco, estamos então a acompanhar esta primeira etapa da 33ª Volta a Portugal do Futuro. Vai passar aqui na nossa região e começou em Abrantes, quem sabe com os ciclistas provarem a deliciosa palha de Abrantes, que eu ainda não provei. Luís Biscaia, seja muito bem-vindo, colega.
1: Olá, então, boa tarde. Exatamente, então, boa tarde. Já estamos aqui então em Oleiros para assistirmos à passagem dos ciclistas aqui na reta da meta, nesta primeira etapa da 33ª Volta a Portugal do Futuro, uma prova que vai percorrer o nosso território. De referir que nesta altura e quando os ciclistas se aproximam de Oleiros para acordar a meta, há um grupo de 5 ciclistas que vem na frente, vem destacado do resto do pelotão e, portanto, vai ser a subir, a chegada à meta vai ser uma pequena inclinação aqui do lado de cima da Câmara Municipal, junto ao pavilhão multiusos. E, portanto, vai ser disputada, tem aqui espaço para fazer então a chegada ao sprint. Vamos então esperar por esse momento. Daqui a pouco voltamos então aqui a Oleiros para assistirmos então à chegada da reta da meta dos primeiros ciclistas, que eles vêm já junto ao Parque Eólico lá em cima na Isna, então onde está uma contagem de montanha de primeira categoria para perceber. Então depois vai ser sempre a descer até aqui à Vila de Oleiros, uma vez que eles vêm de Proença Nova, do lado de Proença Nova, através da 351, da Estrada Nacional 351, e vêm em direção então aqui a Oleiros. A partir do momento em que passarem a meta volante de primeira categoria, vai ser sempre a descer e com velocidades vertiginosas. Vamos então esperar pela chegada então aqui à reta da meta.
0: Muito obrigada, Luís Biscaia. Está então em Oleiros e vai ver aqui os ciclistas passar e chegar então à meta. Era uma chegada prevista para as 15h30. Vamos ver se vão cumprir aqui com o horário. Vamos fazer uma breve pausa.
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0: formação nos caminhos do Linho, com trabalhos dos alunos do Agrupamento de Escolas de Sertã. São mais de 500 trabalhos em sistema de rotatividade. A Biblioteca Municipal Padre Manuel Antunes, na Sertã, tem patente Luís Pacheco, passeio por todo o país, 1925-2025. A mostra fica até 30 de maio. O Museu e Centro de Artes de Figaro dos Vinhos acolhe a exposição de pintura Pietá, o Grito da Natureza, de DDACO, alter ego artístico de David Almeida e Zagui Coimbra. Fica até 5 de julho. A Galeria Municipal de Oleiros tem patente a exposição Saber Fazer Abril Sempre, até 31 de maio. Na Biblioteca Municipal do Sargoal tem duas exposições, Ter Abril na Mão, até 26 de maio, e Mãos que Fazem Arte, de Paulo Jorge de Sousa, até 24 de maio. A Biblioteca Municipal de Ferreira do Zêzere acolhe a exposição Por Trilhos de Ferreira do Zêzere, até ao final do mês. O Centro Cultural de Mação recebe a exposição Os Fios Invisíveis, que nos ligam, de Filomena Correia, fica até 20 de maio. Até 5 de julho, o edifício Gira, posto de turismo em Pampilhosa da Serra, acolhe a exposição De Sé Unique Living, com trabalhos dos artesãos José Nunes e Teresa Nunes. A Casa Municipal da Cultura de Pedro Álvaro Grande mostra documentos de abril na região de Leiria até 25 de maio. Em Góis, a Biblioteca Municipal apresenta a exposição Literatura pela Paz até ao final do mês. Também até ao final do mês, o Museu Municipal de Penamacor tem a exposição Memórias e Vivências do Sentir, Convergências de um Território Raiano.
1: Quem lê um livro descobre um mundo.
0: No próximo sábado, o Concelho de Pampilhosa da Serra celebra Monsenhor Nunes Pereira numa tarde de cultura, memória e futuro, uma celebração integrada no programa da Feira do Livro. A Aldeia de Fajão vai tornar-se assim palco de uma peça de teatro, da reedição da obra Os Contos de Fajão e da assinatura de um protocolo histórico para a requalificação do Museu Monsenhor Nunes Pereira. Cerimónia a partir das 16h30. Lembramos que continua a decorrer a Feira do Livro em frente da Biblioteca Municipal de Ferreira do Zêzere até sábado, e em Pedrógão Grande a Feira do Livro Usado vai manter-se também na Biblioteca Municipal até 30 de maio.
1: Cartaz.
0: O Auditório Municipal de Proença Nova tem cartaz, esta sexta-feira às 21h30, Ladrões da Treta. No mesmo dia e hora, a Casa da Cultura de Pedrógão Grande exibe O Diabo Veste Prada 2. Formação Cinema ao domingo, às 16 horas, com o filme Super Mario Galaxy, o filme. E no Cine Teatro Taço do Clube da Sertã, tem para ver dois filmes, Jungle Beat 2, Viagem ao Passado, versão portuguesa, no sábado e no domingo, às 16 horas, e Fuse, Explosão Iminente, na sexta e no sábado, às 21h30.
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0: Já estamos com 30 minutos depois das 4 da tarde. Continuamos por cá e continuamos também aqui com um pezinho em Oleiros, com um pezinho nesta volta a Portugal do futuro.

0: O Ed e Luna, Seu Jorge e Artur, Ver OK. Estamos a 20 minutos de chegar às 4 da tarde e continuamos em Oulares, porque agora cada vez mais próximos da meta. Não é assim, Luís Biscaia?
1: Então, mais uma vez, boa tarde. De facto, os corredores vêm percorrer o Parque Eólico em direção aqui a Oleiros. Estão prestes a passar esse prémio de montanha da primeira categoria lá bem no alto, na zona da Isna, onde está o prémio de montanha de primeira categoria, e tudo indica que esse prémio de montanha será o primeiro a passar, será então o corredor russo de 18 anos, Matvidev Boderek, da Team Emirates. É o russo que vem com cerca de um minuto e meio distanciado do pelotão. Há depois dois a três corredores que vêm na sua roda, já um pouco mais distanciados, mas do grosso do pelotão tem cerca de um minuto e meio de vantagem. Depois recordo que até aqui Oleiros é sempre a descer, e estão a cerca de 12 quilómetros. Nesta altura já levam 3 horas e 34 minutos e meio de corrida. Os ciclistas saíram de Abrantes. A primeira etapa vai chegar então dentro de minutos aqui. E então 30 segundos de vantagem ainda, exatamente. Então o speaker dá então essa contagem de cerca de 30 segundos do segundo. O colega, que é ele, Javier Torres, da mesma equipa, que tem vindo a puxar pela equipa e tem vindo, está nesta altura na segunda posição e, portanto, será o segundo a passar na meta de intermédia, no prémio de montanha que está no topo da Isna. É então, nesta altura, quando faltam 11 quilómetros para chegar então aqui a Oleiros à meta, já por aqui há muitos jovens das escolas aqui de Oleiros que vieram, tiveram furo para poder vir ver chegar os ciclistas. Esta é então a 33ª volta a Portugal. Lembro que a primeira etapa está a ser a ligação entre Abrantes e Oleiros, nesta altura já com 3 horas e 35 minutos e meio percorridos. Os ciclistas estão a cerca de 11 quilómetros então aqui da vila de Oleiros. É o russo Matvei Bodirev que vem à frente da corrida e estará quase a atingir a meta do prémio de montanha, e mais atrás vem 30 segundos o seu colega Javier Torres, e vem um outro, terceiro ciclista que vem também para disputar os pontos do prémio de montanha. É então assim que Oleiros está a preparar-se para receber então a primeira etapa, a chegada da primeira etapa da Volta a Portugal do Futuro aqui em Oleiros. Recordo que amanhã também vamos ter ciclismo, partida de Figueirão dos Vinhos e chegada a Castanheira de Pera. É então a Volta a Portugal do Futuro que está estes dois dias no nosso território e vai passar por alguns dos concelhos deste mesmo território. Então, Fernanda, quando os ciclistas estiverem mesmo a aproximar-se, então vamos mesmo esperar para ver quem é que será, se conseguirá manter Matvei Bodirev, o russo de 18 anos, será ou então conseguirá manter esta distância entre ele e o pelotão, que nesta altura cifra-se num minuto e meio.
0: Muito obrigada, Luís. Hoje é então a primeira etapa, Liga Abrantes a Oleiros. São 145 quilómetros, amanhã são 142.6. A segunda etapa vai ligar Figueirão dos Vinhos a Castanheira de Pera. Esta jornada é considerada a mais exigente da prova, parte às 12 horas de Figueirão dos Vinhos, percorre um traçado marcado por constante sobe e desce até Castanheira de Pera, bem conhecemos aquelas estradas. Logo na fase inicial surge também uma meta volante bonificada na Sertã, seguindo-se um prémio de montanha de segunda categoria à entrada de Vila de Rei e outro de terceira categoria após Ferreira do Zezer. Depois de um circuito exigente em torno do Rio Zezer, o pelotão regressa a Figueirão Figueiró dos Vinhos para Nova Meta Volante, ao quilómetro 110.1, antes de rumar a Castanheira de Pera. A decisão deverá fazer-se na subida do Amial, um prémio de montanha de primeira categoria, com 6 quilómetros a uma pendente média de 6.6%, cujo topo se situa a 11,2 quilómetros da meta. A chegada está prevista para as 15h40 na Praia das Rocas. Bonito cenário para receber estes ciclistas da geração mais nova. Serão então os ciclistas do futuro, têm todos idade máxima até 23 anos. Daqui a pouco voltamos a Oleiros.
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0: Anselmo Ralph com Amor é hoje amor ao ciclismo e a acompanhar aqui esta 33ª volta a Portugal do futuro. Está a passar na nossa região, entretanto resultados do Prémio de Montanha Primeira Categoria no Parque Eólico de Oleiros. Já temos os seguintes, em terceiro lugar Ruben Rodrigues.
1: Já lá vem Fernanda, então russo da Team Emirates que vai cortar então a meta em primeiro lugar. Bodirev é ele que vem aqui em sprint a chegar então a ser o primeiro a cortar então a meta aqui. Bodirev então da Team Emirates é ele que chegou em primeiro lugar, o colega que vem em segundo lugar, o seu colega Javier Torres que vem em terceiro, em segundo lugar, e em terceiro Fernanda, julgo que me poderás auxiliar.
0: É o Ruben, Ruben Rodrigues da Boa Vista.
1: Rodrigues da Boa Vista que vem em terceiro, agora já lá vem o segundo, Javier Torres da Emirates, e lá atrás vem então também o terceiro classificado aqui nesta primeira etapa da volta a Portugal do futuro, e agora o português que vem lá atrás da Sofaz Boa Vista, que vai ser ele então ele o terceiro a cortar. Então aqui está Ruben Rodrigues a cortar a meta em terceiro lugar, porque dentro de momentos espera-se que o grupo de 12 ciclistas que vem aí a perseguir a equipa dos primeiros três que vem chegar já aqui. Vamos então esperar para ver se conseguimos chegar à bola com o Madirev. O Madirev que é o segundo, o primeiro classificado, então aqui a chegar. Ele foi o primeiro nesta primeira etapa da Volta a Portugal do futuro. O grupo de 12 ciclistas vem já lá atrás, e para ver então quem vai chegar, são 12 os ciclistas que vêm lá ao fundo a chegar então aqui para cortar a meta, e são um sprint a subir e que traz então 12 ciclistas que vêm aqui então a chegar a Oleiros nesta primeira etapa da Volta a Portugal do futuro, 33ª edição.
0: É isso mesmo, mais daqui a pouco vamos tentar então aqui obter algumas palavras, vamos ver se será possível ou não, do Matvei Moldirev, o ciclista russo de tenra idade,
1: 18 anos, aninhos. Aqui tenho à minha frente, aqui fresco que nem uma alface, digo eu.
0: Pois pudera.
1: Destes 150 quilómetros que fez da ligação entre Abrantes e aqui Oeiros, nesta primeira etapa da Volta a Portugal do futuro. Vamos tentar perceber com os atletas que estão aqui, então já vou falar com o Ruben Rodrigues, ver se consigo então falar com ele. Ele que foi o terceiro classificado. Então, Ruben, como é que correu esta prova?
2: Muito dura. Os corredores da UAE endureceram a corrida muito desde metade da etapa, e eu sabia que tinha que aguentar com eles. E estou muito contente com o trabalho da equipa. Tiveram sempre atentos aos cortes e assim, mesmo a malta jovem. E se hoje fiz terceira é graças à equipa. Estou muito contente.
1: É um bom presságio para o resto?
2: Sim, sem dúvida. Já sabia que estava a um bom nível e agora é continuar. Acho que esta etapa era a mais dura. Amanhã vai ser difícil outra vez, mas vamos tentar com tudo.
1: A equipa está preparada para as dificuldades?
2: Mais do que preparada. Somos 5, mas somos 5 bons. Malta está confiante e é isso.
1: Ok, então vá, o terceiro classificado, Ruben Rodrigues, da Boa Vista. Então vamos esperar para ver se conseguimos chegar então à fala com os restantes ciclistas, os três primeiros. Já falámos com o terceiro português, Ruben Rodrigues, da Feira dos Sofás Boa Vista, ele que foi o terceiro classificado aqui a chegar.
0: Ora, muito bem, vamos então aguardar que tal seja possível. Estamos aqui no rescaldo e também na festa que está a ser feita, pelo menos já a descanso. A partir de agora já podem respirar, não é, Luís?
1: Sim, agora já a preparar-se para a etapa de amanhã. Agora ainda falta então chegarmos à entrega das camisolas. De recordo que russo da Team Emirates foi então o primeiro classificado e vai também ser aquele que leva já a primeira camisola azul de prémio de montanha. É ele que vai mesmo, uma vez que foi ele que venceu a prémio de primeira categoria e também amelhou assim pontos suficientes para ser então ele a vestir a camisola azul a prémio de montanha. Ainda se ainda chega, ainda continuam a chegar ciclistas que vêm nesta primeira etapa da volta a Portugal do futuro. Aqui a primeira etapa que vai então ligou entre Abrantes e Oleiros nesta primeira etapa. Amanhã há mais e vai esta 33ª volta a Portugal do futuro vai estar na estrada até ao próximo domingo e lembro que amanhã vai continuar por cá, vai ter passagens pelos concelhos vai sair de Figueirão dos Vinhos, vai passar pelo concelho da Sertã, também Vila de Rei, também o concelho de Ferreira do Zezer e vai terminar no concelho de Castanheira de Pera, vai terminar em frente à Praia das Rocas.
0: É isso mesmo, é uma prova que também contamos acompanhar e também trazer aqui à Condestável para que os nossos ouvintes possam também desfrutar destas provas de ciclismo de tenra idade, no caso esta prova Volta a Portugal do futuro, são as jovens promessas para o dia de amanhã. Entretanto já vão ser 4 da tarde praticamente. A festa continua então a fazer-se em Oleiros e nós estamos a acompanhar então a festa que se faz por lá com a chegada destes ciclistas. Luís Biscaia, estás também aqui a fazer um compasso de espera para ver se conseguimos chegar à conversa com os outros protagonistas.
1: Exatamente.
0: Aqueles que se destacaram nesta primeira etapa.
1: Exatamente, eles estão a recuperar forças, ver se conseguimos chegar à fala com mais algum dos ciclistas, mas eles estão ali rodeados pelas equipes técnicas que estão então digamos que a alimentá-los para recuperar forças depois destes mais de 150 quilómetros que fizeram desde Abrantes até Oleiros nesta primeira etapa de uma prova que, como ouvimos Ruben Rodrigues dizer, que não foi nada fácil, mas que o espírito de equipa foi importante para que pudessem estar aqui a fazer nesta altura, para poder estar em terceiro lugar, devido à equipa que o apoiou em muito para que conseguisse chegar então aqui à frente na terceira posição. Para já, então, aquilo que podemos adiantar daqui, não há possibilidade de outro ponto de reportagem. Vamos esperar então que daqui a pouco vai então ter lugar a entrega de camisolas. Vai então daqui a pouco vão subir ao pódio.
0: Muito bem, Luís. Então ficamos por aqui neste momento. Estamos com 4 da tarde, mais um minuto. Boa quinta-feira, boa viagem para si. Obrigada por estar connosco.
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0: 10, não pode perder nada nesta tarde aqui na Condestável. Voltamos ao Leiros, Luís Biscaia.
1: Exatamente, tenho comigo então o Presidente da Câmara Municipal de Oleiros, Miguel Marques. Presidente, esta é mais uma grande movimentação que se quer para Oleiros e para promover todo este território.
2: Sim, é verdade, também é uma forma de promover este território. Sei que está a ser transmitido num canal de televisão, também temos aqui uma boa moldura humana e é sempre um dia diferente ver estes jovens ciclistas e toda a caravana que compõe esta volta a Portugal ao futuro, com uma chegada aqui em Oleiros.
1: É gratificante ter também, no fundo, Oleiros a retribuir para todo este movimento que foi criado em torno desta primeira etapa.
2: É verdade, e temos aqui muitos jovens do agrupamento, que estamos aqui também próximo da Escola 7, que se dirigiram aqui, e é gratificante ver as pessoas, os oleirenses que estão aqui, e sobretudo as crianças e os jovens, porque não deixa de ser a prática do desporto, do ciclismo, e pode ser, quem sabe, que venhamos a ter um ciclista aqui deste território também a competir nestes palcos nacionais.
1: E a descida da Isna para baixo é algo que prometia, uma vez que é uma descida muito acentuada e provoca, para quem assiste, também uma visão bastante complicada de todo aquele território.
2: É verdade, estávamos ali a falar que chegarão a atingir na ordem dos 90 km a descer, o que não deixa de ser um bocadinho assustador, mas confesso que se calhar será melhor descer do que subir, e portanto vimos que o pelotão vinha um pouco fragmentado com vários grupos, mas ainda assim não deixou de ser muito interessante aqui esta chegada.
1: Poderá eventualmente ser uma situação para continuar a acompanhar também estes jovens ciclistas noutras etapas?
2: É verdade, sim, vamos acompanhar e quem sabe não estarão aqui futuros ciclistas de renome internacional, e é isso que se espera desta...
1: Presidente, e bicicleta? Ficou em casa?
2: Desculpa, não,
1: bicicleta ficou em casa?
2: É, a minha bicicleta ficou em casa. Ficou.
1: Tá. Obrigado. Escutamos as declarações do Presidente da Câmara Municipal de Oleiros, que está aqui também para daqui a pouco fazer a entrega das camisolas aos ciclistas que assim estiveram aqui para está aqui para acompanhar as chegadas. Primeiro assistiu à chegada e agora vai também depois para a sessão protocolar para o pódio, para receber então esta etapa. Miguel Carvalhinho, esta... João Carvalhinho, perdão. Fica tudo em família.
3: Não, fica família.
1: Exatamente. A comunidade também envolvida nesta envolvência do ciclismo para alguns territórios da comunidade.
4: A Federação Portuguesa de Ciclismo desafiou a CIM da Beira Baixa a ter também uma participação neste esforço, que nós sabemos que é difícil, porque de facto muitas vezes estas organizações, ou sempre estas organizações, têm um conjunto de requisitos de logística e dizendo mesmo, e financeiros que são indispensáveis para que aconteçam. E como esta etapa da 33ª volta a Portugal do Futuro atravessa uma parte substancial e importante do território da Beira Baixa, também um território que, enfim, muito castigado em janeiro passado com a Cristine, e nós também achámos que era uma forma de ajudar a promover, para fazer passar o nosso território nos mídia, e por isso, conjuntamente com os municípios que são atravessados por esta 33ª, associámos e apoiamos esta iniciativa.
1: Já não é novidade, digamos assim, este apoio ao ciclismo?
4: Não, há uma tradição grande na Beira Baixa, das autarquias, da própria CIM, de apoiar o ciclismo, seja na Volta a Portugal, da principal Povo Rainha, seja noutras provas, formulações, porque de facto o ciclismo também tem um enraizamento popular muito forte na Beira Baixa, e por isso não seria, enfim, injustificável não fazermos este apoio.
1: Ok, obrigado então, João Carvalhinho, secretário executivo da Comunidade Intermunicipal da Beira Baixa, ele também então aqui a dizer que esta é já um, digamos, entre aspas, uma tradição da comunidade intermunicipal da Beira Baixa, que tem apoiado alguns dos troféus de ciclismo que têm acontecido nos últimos anos, e seja também a Prova Rainha, a Volta a Portugal em bicicleta, que tem tido algumas etapas, por exemplo, a chegar à cidade de Castelo Branco, seja também a passagem por estes territórios, e portanto também a comunidade a juntar-se a este esforço, que é trazer a todo este, entre aspas, circo do ciclismo que vem a este território, e que não é fácil para um município suportar financeiramente estas, uma chegada ou uma partida das etapas, ou até mesmo em termos logísticos, e por isso mesmo a União faz a força, e isso prova-se aqui mais uma vez em estarem aqui os municípios da comunidade intermunicipal da Beira Baixa prontos para dar as mãos e ajudar a que também aqui possam passar isto numa altura em que, como dizia João Carvalhinho, depois daquilo que passámos em janeiro, é dar uma outra imagem deste território, também com a alegria de muitos jovens que aqui estão a assistir à chegada dos ciclistas, e também daqui a pouco à entrega das camisolas, o pódio que vai ser feito aqui já daqui a pouquinho. Então, para todos, ficamos por aqui. Recordo que amanhã vamos estar em Figueirão dos Vinhos para assistir à partida da segunda etapa, e depois vamos estar também em Castanheira de Pera já para a chegada. Recordo que os ciclistas vão sair de Figueirão dos Vinhos, vão passar no Conselho da Serra, vão passar em Serranaste do Bom Jardim, seguem depois para a Vila da Sertã, seguem Vila de Rei, Ferreira do Zezer, voltam novamente a passar em Serranás, vão seguir em direção a Figueirão dos Vinhos e depois então a Castanheira de Pera. Julgo que, se a memória não me atrasou, será este o percurso, grosso modo, dos mais de 150 km que os ciclistas vão fazer na etapa de amanhã. Recordo que esta 33ª volta a Portugal em bicicleta do futuro, como disse, vai ter então a etapa de amanhã, a ligação de Figueirão dos Vinhos e Castanheira de Pera, e depois na terceira etapa Penela, São Pedro do Sul, e no domingo vão fazer a ligação entre Castro Daire e Espinho.
0: Muito obrigada, Luís. A terminar assim os trabalhos em Oleiros, hoje a Rádio Condestável sobre rodas. Como podemos perceber, esta prova não está só na Beira Baixa, amanhã temos também nas comunidades do Médio Tejo, de Leiria, e vamos estar precisamente no distrito de Leiria, vamos estar em Figueirão dos Vinhos com o arranque desta segunda etapa, e também em Castanheira de Pera, onde ela termina. Vai ser também uma grande tarde de ciclismo com estas novas promessas do ciclismo nacional e internacional. Obrigada por estar na companhia da sua rádio. Estamos com 15 minutos depois das 4 da tarde e até às 5 é numa oferta dos móveis Alviala.
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0: 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E agora estão também de passagem por cá Rita Rocha e Diogo Pissarra. Não vêm de bicicleta, que é para não chegarem cansados.

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0: Casar é para esquecer. Quem são eles? São os vizinhos, exatamente, com este Casar é para Esquecer. Escutámos também São Pedro e Joana Almeirante em Por Meu Pé. E já estamos com 33 minutos depois das 4 da tarde. Ora, eu tinha prometido e trago então as declarações do presidente da FIFA, Gianni Infantino. Ele disse que levará pessoalmente um cachorro quente e uma Coca-Cola a quem comprar um bilhete para a final do Mundial por 2 milhões de dólares. Sim, 2 milhões. Os elevados preços dos bilhetes para o torneio deste verão têm sido alvo de críticas significativas, mas Infantino brincou, dizendo que se um bilhete fosse vendido por aquele preço, ele próprio faria a entrega para garantir que o adepto tivesse assim uma ótima experiência. Bem, por 2 milhões de euros, só mesmo, sei lá, uma banheira, jacuzzi, comida daquela gourmet com bolinhas... Não sei, pronto. Vários bilhetes para o torneio foram anunciados por valores na casa das dezenas de milhares de dólares na plataforma de revenda da FIFA, enquanto no mês passado, 4 bilhetes atrás da baliza, para a final em New Jersey, foram anunciados por pouco menos de 2,3 milhões de dólares cada. Estamos a falar de cada um. Depois, se quiser ir com companhia, 2 milhões. Ele tem defendido consistentemente os preços do torneio e afirmado que estão em linha com outros eventos desportivos nos Estados Unidos. Diz ele que a revenda de bilhetes também é permitida, por isso, se vendesse bilhetes a um preço muito baixo, esses bilhetes seriam revendidos a um preço muito mais elevado. Pronto, isto é simplesmente a orgânica e a economia a funcionar. Temos 25% dos bilhetes da fase de grupos que podem ser comprados por menos de 300 dólares. Eu sugiro que isto é comparável a ir um jogo universitário nos Estados Unidos da América, acrescentando, este é o Mundial. Portanto, isto para ele seria o equivalente a um solteiros contra casados na festa da Nossa Senhora dos Remédios, por exemplo. A BBC Sport apurou que um adepto da Inglaterra precisaria de gastar 6.500 libras para assistir aos jogos da fase de grupos do seu país. É 1.000 e qualquer coisa euros. Pronto, é assim, isto é muito dinheiro, estamos a falar de futebol. Calma, é só futebol. Agora, lembramos que até às 5 estamos numa oferta dos móveis Alviela.
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0: Daqui a pouco ainda vamos conhecer uma barbearia muito especial, um conceito diferenciador e único na Europa, em Lisboa. Para já, Sara Correia.

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0: É o elogio da preguiça no fecho do nosso Hoje à Tarde. E está a precisar assim de um corte de cabelo, então toma a liberdade de sugerir aqui um conceito absolutamente novo e inovador, mas já abriu em janeiro, pronto. Comecei por encontrar os seguintes títulos: Barbeiro atende clientes pelado em São Paulo, e pode rolar algo mais. Ou Pelados na Barbearia, negócio nudista atrai fetichistas e rende 20 mil. Parece o Perdidos na Tribo. Até que encontrei o título: Primeira Barbearia Nudista da Europa abre em Lisboa. Isto sim interessou-me, claro. Na Chico, uma barbearia que abriu portas em janeiro em Arroios, assim que alguém chega recebe uma toalha e um par de chinelos para que possa tirar tudo o que tem vestido, se assim o desejar, claro. Descrito como lugar onde o bem-estar e a liberdade se encontram, este ponto em Lisboa é também o primeiro espaço clothing optional da Europa. Quem o garante é o fundador, Rafael Francisco Marta, mais conhecido por Chico, que ali junta cortes de barba e cabelo, depilação, pedicura e também massagens. A ideia de abrir uma barbearia nudista surgiu em 2024, quando fez uma viagem até ao Brasil, quando era finalista de um processo de seleção para uma temporada do Masterchef. Não foi escolhido, mas veio com outro plano, bem mais interessante. Assim, foi precisamente no Brasil que descobriu este conceito, onde a roupa era opcional, e ficou, de resto, fascinado com a experiência. Aproveitou para pesquisar conceitos semelhantes em Lisboa e percebeu que não havia nada no género, nem em lado nenhum na Europa. O espaço Chico Barbearia foi pensado para um público masculino, sendo que apenas é permitido o acesso a pessoas com a idade igual a superior a 18 anos. A principal mensagem a passar é que não se trata de um clube de corpos musculados, ou sequer de pessoas mais jovens, é o clube das pessoas normais que querem ter um momento de cuidado num contexto de beleza. Descreve Chico, que recebe também pessoas que optam por ficar de boxers ou totalmente vestidas. Portanto, temos barbearia naturista, já podemos fazer aqui um check. Sim, temos em Arroios, Lisboa. Pode pesquisar, chama-se Chico Barbearia e é tudo a nu. Ah. 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
0: Terminamos hoje com Ana Joyce e Evandro, As Ondas do Mar. Daqui a pouco há mais um Clube do Som com Hugo Rafael. Fique desse lado.

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2: Muito boa tarde, são 17 horas.
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The Fate of Ophelia é Taylor Swift no regresso do Globo do Som, final de tarde de quinta-feira, 14 de maio. Muito bem-vindos à Hora do Lanche. O melhor regresso a casa é sempre na companhia da Contestável. Calvin Harris é o próximo convidado com o novíssimo Sestify, com a colaboração especial de Jazzy. Só na estrada, conduza com toda a prudência. Até às 20 horas, estamos consigo na sua rádio preferida.

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You Too, com Ed Sheeran em Yours Eternally, e a fechar o Nova Iorquino Summer com Back to Friends. A caminho das 18 horas, agora com Damien Davi e Tyla, fazemos play neste Talk to Me.

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La Perla com a Rosalía, lá atrás da Evan Rain Dance. Escassos minutos nos separam das 18 horas, ainda tempo para Topic com o novo Missing You. À hora certa, não deve perder a informação local e regional, depois está convidado para a hora 2 desta sessão.

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1: Então, muito boa tarde, são nesta altura 18 horas.
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1: Já de seguida, atualizamos a informação local e regional.

0: Já está na estrada a 33ª edição da Volta a Portugal do Futuro em ciclismo. A primeira etapa correu-se esta quinta-feira entre Abrantes e Oleiros, Telmo Antunes.
1: Matvei Boldirev, da equipa Emirados Árabes Unidos, venceu a primeira etapa da 33ª Volta a Portugal do Futuro, que terminou esta tarde, dia 14 de maio, em Oleiros. O pódio ficou completo com Jaime Torres, colega da equipa do vencedor, em segundo lugar, e Ruben Rodrigues, da Feira dos Fás, na terceira posição. Durante a primeira etapa, Ruben Rodrigues notou que os ciclistas da Emirados Árabes Unidos endureceram a prova, reconhecendo a necessidade de resistência.
2: Muito dura, muito dura. Os corredores da UAE endureceram a corrida muito desde metade da etapa e eu sabia que tinha que aguentar, que se hoje fiz terceira é graças à equipa. Estou muito contente.
1: Apesar da dureza desta etapa, o ciclista português garantiu à Rádio Contestável que dará o seu melhor nos próximos dias.
2: Já sabia que estava a um bom nível e agora é continuar. Acho que esta etapa era a mais dura. Amanhã vai ser difícil outra vez, mas vamos tentar com tudo.
1: Miguel Marques, presidente do município de Oleiros, considerou que receber esta etapa foi uma excelente forma de promover o território, proporcionando simultaneamente um dia diferente aos oleirenses.
3: Também é uma forma de promover este território. Sei que está a ser transmitido num canal de televisão. Também temos aqui uma boa moldura humana e é sempre um dia diferente ver estes jovens ciclistas e toda a caravana que compõe esta Volta a Portugal ao Futuro, com uma chegada aqui em Oleiros.
1: O autarca considerou gratificante ver o entusiasmo das crianças e jovens em assistir a esta prova, pois, além do incentivo ao desporto, estas iniciativas podem inspirar o surgimento de novos talentos locais.
3: Temos aqui muitos jovens do agrupamento, que estamos aqui também próximo da Escola 7, que se dirigiram aqui, e é gratificante ver as pessoas, os oleirenses que estão aqui, e sobretudo as crianças e os jovens, porque não deixa de ser a prática do desporto, do ciclismo, e pode ser, quem sabe, que venhamos a ter um ciclista aqui deste território também a competir nestes palcos nacionais.
1: A Federação Portuguesa de Ciclismo desafiou a comunidade intermunicipal da Beira Baixa para apoiar esta iniciativa e, como esta etapa atravessa grande parte do território, a comunidade aceitou ajudar a promover este território, sublinhou João Carvalhinho, secretário executivo da comunidade intermunicipal da Beira Baixa, reforçando que o ciclismo é uma tradição na Beira Baixa e, por isso, o apoio prestado.
4: A Federação Portuguesa de Ciclismo desafiou a CIM da Beira Baixa a ter também uma participação neste esforço, que nós sabemos que é difícil, porque de facto muitas vezes estas organizações, ou sempre estas organizações, têm um conjunto de requisitos de logística e dizendo mesmo, e financeiros que são indispensáveis para que aconteçam. E como esta etapa da 33ª Volta a Portugal do Futuro atravessa uma parte substancial e importante do território da Beira Baixa, também um território que, enfim, muito castigado em janeiro passado com a Cristine, e nós também achámos que era uma forma de ajudar a promover, para fazer passar o nosso território nos mídia, e por isso, conjuntamente com os municípios que são atravessados por esta 33ª, associámos e apoiamos esta iniciativa.
1: Para o vice-presidente da Federação Portuguesa de Ciclismo, José Carlos Soares, esta etapa teve um nível competitivo muito bom, com uma resposta dos portugueses positiva, e foi um pronúncio que esta prova correrá bem. Ter equipas estrangeiras era fundamental para o prestígio desta prova, disse ainda.
5: Era fundamental para a valorização desta prova. Esta prova destina-se em primeiro lugar às equipas de clube, que é um escalão muito, que é muito difícil arranjar provas em Portugal, e não só, é um problema com que o ciclismo se debate mesmo a nível internacional, mas nós estamos todos cá e lá fora a fazer um esforço para fazermos provas para este escalão, e a Federação Portuguesa de Ciclismo acompanha este esforço, procurando manter e tornar cada vez mais atrativa e mais bem disputada a Volta a Portugal do Futuro.
1: A etapa de amanhã antecipa-se muito dura, acrescentou.
5: É um desafio muito duro às outras equipas. Hoje dominou em toda a linha, e amanhã temos muita montanha outra vez. Vai ser uma etapa muito dura, mas isto no ciclismo, como nós sabemos, As surpresas são constantes e ainda ontem tivemos no Giro essa grande surpresa tão, tão favorável e tão, tão enternecedora para nós de ver um português vestir de rosa no Giro de Itália. Era fundamental para a valorização desta prova. Esta prova destina-se em primeiro lugar às equipas de clube que é um escalão muito, que é muito difícil arranjar provas em Portugal e não só, é um problema com que o ciclismo se bate mesmo a nível internacional, mas nós estamos todos cá e lá fora a fazer um esforço para fazermos provas para este escalão e a Federação Portuguesa de Ciclismo acompanha este esforço procurando manter e tornar cada vez mais atrativa e mais bem disputada a volta a Portugal do futuro.
1: Para José Carlos Soares, Portugal é só um e por isso reforçou que a mensagem desta modalidade é trazer o espetáculo do ciclismo à porta das pessoas, disse sublinhando a importância destas provas passarem por regiões como a da Beira Baixa. Esta etapa começou em Abrantes e antes de chegar ao Leiros passou no Sardual e em Vila de Rei pela antiga Estrada Nacional 2, atravessando várias aldeias e a sede do concelho antes de seguir em direção a Amêndoa. A segunda etapa realiza-se amanhã, 15 de maio, com partida em Figueirão dos Vinhos. O percurso passará pelos concelhos da Sertã e de Ferreira do Zêzere, pelo território da União de Freguesias de Sernasmo Jardim no Esperal e Palhais, com a meta instalada em Castanheira de Pera.
0: Amanhã os corredores continuam no território com a segunda etapa e, como dizia o vice-presidente da Federação Portuguesa de Ciclismo, a levar esta modalidade à porta dos portugueses. O Centro de Ciência Viva da Floresta em Proença Nova está a preparar-se para receber mais uma edição do Biodive Summit. Esta é já a oitava edição e vai realizar-se no próximo dia 22. Vai estar dividida em três painéis temáticos. O primeiro dedicado à riqueza natural, moderado por João Manso, vice-presidente do município de Proença Nova, inclui as intervenções Sementes da Esteva, de Alimento Ancestral a Ingrediente Sustentável, por David Franco Frazão, da Sociedade Agrícola do Coto de Penha Garcia, e Influências e Herança, por João Carrega, diretor do Ensino Magazine. Segue-se depois o segundo painel, SOS Ambiente e Território, moderado por Pedro Nunes, comandante subregional de Emergência e Proteção Civil da Beira Baixa. Este painel vai integrar a apresentação linha SOS Ambiente e Território, por David Canarias, da GNR, e sequestro de carbono como ferramenta de valorização do território e como atrair investimento privado para a floresta, por António Nora, do Grupo Silvestres. O terceiro painel, sob o título Democratizar Decisões, vai ser moderado por João Carvalhinho, da Comunidade Intermunicipal da Beira Baixa, e reúne intervenções sobre a biodiversidade precisa de todos, a por Joel Palhas, da CFE KIP, e ainda a intervenção de Vasco Estrela, vice-presidente da Comissão de Coordenação e Desenvolvimento Regional do Centro, que vai falar sobre o poder local na gestão florestal e incêndios. Este encontro vai encerrar com um concerto Biodiversidade em Baixo, reforçando a ligação entre a ciência, a cultura e a natureza que caracteriza o Biodive Summit. O auditório do Centro de Ciência Viva da Floresta é de novo o palco para a edição deste ano, que decorrerá durante todo o dia. O município de Góis recebeu já um trator florestal novo e duas alfaias agrícolas no âmbito de um contrato de comodato celebrado com o Instituto de Conservação da Natureza e das Florestas pelo período de 5 anos. Os equipamentos vão ficar afetos ao Serviço Municipal de Proteção Civil e destinam-se a reforçar os meios municipais de prevenção estrutural de incêndios rurais, aumentando a capacidade operacional da autarquia na execução de faixas de gestão de combustível no quadro do Sistema de Gestão Integrada de Fogos Rurais. Esta cedência está inserida num programa de monitorização promovido pelo ICNF e visa apoiar os municípios no desenvolvimento de ações de prevenção, adaptação aos desafios colocados pelas alterações climáticas e pela crescente incidência dos incêndios rurais. No final do período de comodato, o trator e as alfaias reverterão definitivamente para o património do município de Góis, passando a integrar de forma permanente os meios próprios da autarquia. A deliberação aprovada contempla ainda a monitorização dos recursos humanos e financeiros necessários à operacionalização do equipamento, garantindo assim a sua utilização plena no terreno, em articulação com as restantes entidades com responsabilidades na defesa da floresta contra incêndios. O município de Oleiros inicia já no próximo dia 24 a iniciativa 10 Freguesias Novas Experiências. A primeira paragem deste roteiro cultural acontece na freguesia de Mosteiro, com o ponto de encontro no mercado às 9 da manhã, na Igreja Matriz do Mosteiro ou no Mocho. Esta experiência cultural propõe um percurso encenado pelos pontos mais emblemáticos da localidade, onde os participantes podem conhecer a história e o passado local através de diversos momentos interativos. A iniciativa destaca-se ainda pela valorização da gastronomia regional, permitindo a degustação de produtos endógenos típicos, estando também incluído um almoço e reforço alimentar no programa. A inscrição tem um valor de 20 euros e garante a oferta de uma t-shirt alusiva ao evento. A organização conta com uma parceria entre a Junta de Freguesia do Mosteiro e a participação ativa das associações Grupo Maltês Desportivo do Mosteiro, Associação Recreativa e Cultural e da Associação Nossa Senhora dos Bons Caminhos. Com este projeto, o município de Oleiros foca-se na descentralização da cultura e também na preservação do saber fazer e do património material e imaterial de todo o concelho. A iniciativa dá continuidade ao projeto 10 Freguesias, 10 Experiências, realizado entre 2018 e 2019, reforçando a oportunidade dos participantes integrarem o património histórico e natural da região através de uma vivência autêntica, refere a autarquia de Oleiros em nota à imprensa.
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0: Agora, quanto ao estado do tempo para amanhã, vamos ter céu muito nublado, diminuindo gradualmente de nebulosidade de norte para sul a partir da tarde. Há ainda a possibilidade de aguaceiros mais prováveis no norte e no centro até meio da tarde. O vento vai soprar fraco, podendo soprar moderado ou forte, com rajadas que poderão atingir os 70 km/h no litoral oeste e também nas terras altas. Há tendência ainda para uma pequena descida da temperatura máxima, em especial no interior.
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universo pop, chama-se Olivia Dean. Escutámos So Easy to Fall in Love, uma super balada na hora 2 do Clube do Som. Final de tarde de quinta-feira, 14 de maio. É sempre um enorme gosto fazer-lhe companhia no seu regresso a casa. Agora, The Second Voice, fazemos play neste Let Me Be.

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Die With A Smile, Lady Gaga e Bruno Mars nas despedidas da Hora 2 do Globo da Som. Para o fecho, Usher com Yeah, uma versão muito especial para os últimos instantes desta hora. Às 19, em ponto, o simultâneo informativo com a Antena 1 e depois está convidado para a habitual viagem no tempo.

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2: Ao último sinal foram 19 horas.
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11: Tudo a postos para mais uma agradável viagem no tempo. Venham daí e apertem bem os cintos. As melhores memórias da música, até às 20 horas, sempre com o apoio da Soprei. Esta é a hora 3 do Clube da Som. 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Na música, o Bon Jovi chama-se You Give Love a Bad.

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Uma viagem bem agradável até à Suécia com os ABBA em Dancing Queen, lá atrás Soft Cell com Tainted Love. Ora, trios do Clube do Som com as grandes memórias da música, os grandes clássicos, sempre com apoio da Soprae. 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Agora Light Cool and the Commotions com Jennifer, She Said. Jennifer.

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germânicos Alphaville com Forever Young, lá atrás Michael Field com Moonlight Shadow, mais dois clássicos no fecho deste espaço do Clube do Som. 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Para o fecho da hora, os Eagles vão ficar muito bem hospedados no Hotel Califórnia. Depois das 20 horas, mais um espaço de discos pedidos. Vamos estar em linha consigo. Continue desse lado.

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1: Condestável foram 20 aras.
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7: Então, para todos, muito boa noite. Estamos a iniciar mais uma edição do Em Linha Consigo, até às 21, já sabem, 274-800-021 é a linha que devem utilizar, e pedir-vos desde já que façam dedicatórias curtas para que possamos ter aqui muitos ouvintes a participar durante estes cerca de 55 minutos. Temos já a primeira participação em linha. Muito boa noite.
8: Boa noite, hoje é, o que é que estou a falar com quem hoje?
7: Luís Biscaia.
8: Ah, com o senhor Luís Biscaia. Ah, ele estava a ver que não era o Hugo.
7: Exatamente, então vamos à frase.
8: A publicidade é a alma do negócio, invista na Rádio Condestável, que é um bom investimento.
7: Invista em publicidade na Rádio Condestável, sim senhor, vamos escutar para cá os amantes do Alentejo.
8: Em princípio, para si, para a vossa equipa, com bom serão. Depois para a Vera, para a Maria Helena, e para que é a outra. Pronto, deixemos. Já disse. Maria Adília, Natália da Corte, Sérgio Jorgina do Tramagal, Lucenda de Tardes Vares, Paulo Januário de Belasco, Manuel Ramos de Virveia de Rodas, João Geirinhas, Carlos Dias Torres Vés, Eduardo Gomes de Santarém, Quitéria Bencrença, Maria Linor do Oceão, Maria da Conceição do Sabogueiro, Maria do Rosário de Proença Nova, Maria do Rosário e o Sr. Reis da Sertã, António Cravo de Tomari, Hermínia de Marrazes e Nina da Rosa. E para vocês todos aí na vossa rádio, muito obrigado.
7: Sim, senhora, fica então feita a dedicatória. Um grande abraço, continuação de uma boa noite. Vamos lá então, aos amantes do Alentejo. Aqui, um abraço. Este é o Cozido à Portuguesa.

0: lá então atender a próxima participação que está já do outro lado. Muito boa noite.
1: Boa noite, Luís.
0: Olá, viva, tudo. Então falo com...
1: Fala com a Nina aqui da Roda.
0: Então, Nina...
1: A publicidade é a alma do negócio. Eu faço a publicidade na Rádio Conquistável.
0: O próximo tema que nós vamos escutar é para dedicar...
1: Olha, vai já para si a família, todos os colegas aí da rádio, vai para cima para a minha amiga Melita e filhos, para os meus colegas obreiros da Correia, para toda a gente que gosta que esteja a ouvir e para esses amiguinhos e amiguinhas que me costumam dedicar, que eu não conheço, mas vai a intenção. Com o resto, uma boa tarde e tudo bom para o Sr. Luís. Um beijinho.
0: Fica então feita a dedicatória. Obrigado pela participação. Continuação de uma boa noite.
1: Obrigada,
0: Sr. Luís. Adeus, até à próxima. Obrigada.

0: Aí vamos nós em frente, temos já a próxima participação. Muito boa noite.
1: Olá, Sr. Hugo, muito boa noite.
0: Olá, viva, boa noite.
1: Fala com... É Luís, não é Hugo.
0: Sim, senhor. Então vamos escutar, vamos à frase.
1: A publicidade é alma do negócio, em vez de publicidade, a rádio é condestável, que é um bom vestimento.
0: Ora, muito bem. Então nós vamos escutar por cá o António Pinto Basto para dedicar.
1: Para dedicar à Natália da Corticeira, Maria Helena de Pousa Flores de Ancião, Maria do Rosário de Provença Nova, Georgina do Tramagal, Irmina de Marral de Leiria, Quitéria das Bencarenças, Manuel Raul, Paulo Genuário de Valhasco, Luciano da Torre das Vargens, João Geirinhas de Oledo, Manuel Ramos de Vila Velha de Rodão, Pedro da Comenda, Carlos Dias Torres Vedras e Eduardo Gomes de Santarém, para a Vera, para a Maria Helena e para a Anabela Coelho. E para vocês todos e da rádio e para toda a auditória, até amanhã, se vocês quiserem.
0: Sim, senhora.
1: Muito obrigado.
0: Obrigado. Fica feita a dedicatória. Então, o António Pinto Basto com este homem do Ribatejo. Agora, 20 horas, mais...

0: Ora, esta é mesmo a receita ideal. Vamos atender a próxima participação. Olá, muito boa noite.
1: Boa noite, São Luís, que é um prazer.
0: Igualmente, falo com...
1: Luciano...
0: Da Torre das Vargens.
1: Da Torre das Vargens.
0: Ora, muito bem. Aconselho Ponte Sor, não é?
1: Exatamente. Ah. Eu sou natural de Ponte Sor, mas vivo em Torre das Vargens.
0: Ah, cuidado que eu não para aí
1: aos... É agora... que eu tenho a minha vivenda.
0: Agora não para aí aos tiros e a coisa não está...
1: Sim, sim, isso foi um cigano.
0: Pronto, isso... Ora bem, então vamos...
1: Temos que lançar o Chega para cima, que é para ver se ela mostra.
0: Ora, então, o que é que nós vamos... já me disse a frase.
1: Ora, a frase é: publicidade é a alma do negócio. Publicite na rádio, contestável, que é um bom investimento.
0: Então, e o Jorge... Loureiro?
1: Loureiro.
0: Com o Malhão de Portugal, para dedicar?
1: É para dedicar, em primeiro lugar, já para si. E para todos os seus colegas, que são todos exemplares. É um prazer em ouvi-los a todos. E vai para a senhora Adília do Coice, também Manuel do Coice, António Craven de Tomar, boas melhores para a senhora Georgina de Tramagal e família, para a senhora Quitéria e família também, para os meus vizinhos da Torre das Vargens, para o senhor Manuel Ramos, um grande abraço, com estima, grande amigo, e obrigado e até à próxima oportunidade, sou Luís. E até um bom jantar e obrigado. Boa noite.
0: Sim, senhor. Obrigado pela participação. Uma continuação de uma boa noite. Aí está o Jorge Loureiro, Malhão de Futebol.

0: E aí vamos nós atender a próxima participação. Muito boa noite.
1: Boa noite.
0: Olá, falo com...
1: com a Silvina das Aradas.
0: Silvina, vamos à frase.
1: A publicidade é a alma do negócio, mas a publicidade não sabe como sabe.
0: Sim, senhora. Então, Silvina, nós vamos escutar por cá o Mundo Novo, com parabéns te vou mandar, para dedicar.
1: Sim, para dedicar lá com o meu filho, faz 2 anos. E ontem foi o mestre neto. José Simão. E eles são muitos, são muitos, é quase tudo aqui na terra, é quase tudo para
0: Então,
1: ficamos por aqui.
0: Exatamente, fica feita a dedicatória, a continuação de uma boa noite, parabéns para o aniversariante e conto muito e a gente que veja com saúde. Grande abraço, Dona Silvina.
1: Igualmente, Sr. Luís.
0: Obrigado.
1: Obrigada.
0: Deus, até à próxima.

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3: E sem perdermos muito tempo, vamos ao encontro da próxima participação. Olá, viva, boa noite.
4: Olá, boa noite, Sr. Luís Vizcaia. Manuel Ramos em Vila Velha de Ródão.
3: Manuel, vamos então à frase.
4: A publicidade é a alma do negócio, invista em publicidade na rádio, quando sabe o que é um bom investimento.
3: Exatamente. Então, e Carlos Macedo?
5: Olha, vai para a minha prima Silvina das Aradas, um beijinho com as melhoras, para ela e para a família, e parabéns, que eu não me apercebi de quem faz anos, parabéns ao teu filho, ao teu neto, e a tua filha já fez há um dia ou dois. Olha, parabéns para todos, contem muitos na tua companhia, que é bom sinal e que nós que estejamos para vos ouvir e ver. Depois vai para os meus 6 R's, um beijinho para todas. Vai para a Dona Maria Afonso da Cacilica, está de bem cresce também com um beijinho. Vai para a madrinha do Termagal, um beijinho para ela. Eu abraço ao Rogério com as melhoras e as melhoras também da filha com um beijinho. Vai para o Sr. António Cravo de Tomare, para a Nina da Roda, Natália da Codiceira com um beijinho, tudo bom, e José Francisco. Vai para a Leonor do Ancião, um beijinho para ela, para as manas, e um abraço ao filho. E vai para

0: Parabéns à Rádio Contestável, que expandiu para mais longe um bocadinho, e sei que os meus familiares que ouvem. Um beijinho às senhoras, um abraço aos senhores, e para o senhor Luís Vizcaia, um abraço, um beijinho à sua esposa e às filhas, e até logo, se Deus quiser.
1: Sim, senhora, a continuação de uma boa noite e até à próxima. Está aqui então já de fundo Carlos Macedo com esta Igreja de Santo Estevão.

0: E vamos ao encontro da próxima participação que está já do outro lado. Muito boa noite.
1: Boa noite, senhor Luís, como está?
0: Tudo bem, falo com...
1: João Gerinhas, é um conselho de Desenha Nova Aliás.
0: Então, João, vamos à frase.
1: A publicidade é a alma do negócio e vista a publicidade na rádio condução, que é sempre o melhor investimento.
0: Sim, senhor, então nós vamos escutar por cá a Dulce Pontes para dedicar.
1: Para si e para toda a sua família, com outros, boa tarde, quinta-feira. Para todos que trabalham na Rádio Condução, vai para a Dona Jorzina do Tramagal, as melhores dela, um beijinho, e as melhores do Gerto também, da filha, Dona Maria Leonor de Anceu, seus irmãos e seu filho, Dona Quintana de Becresce, Dona Rosete, Dona Joaquina Dias do Gazião, Dona Rosário Mentebra, Débora, aliás, Dona Maria Adela do Câncer, Senhor Tomás Martins, a Imprensa Nova Corrópia das Senhoras, Senhor Manuel Raul de Tomé do Câncer, Sr. António Manuel Ramos da Marinha Grande, Sr. Manuel Ramos da Vila Velha da Roda, sua esposa Dona Rosário, seu filho Carlito, Sr. Manuel Mitrião Caís, Sr. Joaquim Lopes do Pulo, Sr. António Costa, Sr. BT Figueiredo dos Vinhos, Sr. Paulo Januário, Sr. Carlos Dias da Torres Edras, e vai para todas as pessoas que me estiverem a ouvir a todos. Muito boa noite e para ser Luís, até à próxima. Muito obrigado.
0: Sim, senhora. Então vá, continuando sendo uma boa noite. Até à próxima.
1: Obrigado. Boa noite. Obrigado.

0: Sem perdermos mais tempo, vamos ao encontro da próxima participação que está já do outro lado. Olá, ouvinte, boa noite.
1: Olá, Sr. Luís, muito boa noite.
0: Olá, viva, falo com...
1: Maria Leonor de Pousaflores Ancião.
0: Muito bem, então vamos à frase.
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0: Então aí nós vamos escutar por cá o Cowboy Apaixonado para dedicar...
1: Ao meu filho, às minhas manas, ao Sr. António Manuel da Marinha Grande, Sr. Manel Ramos de Vila Velha de Roda, um esposa e ao filhote o Carlitos, Dona Natália da Corticeira, um beijinho para essa senhora, Sr. António Cravo de Tomar, Dona Georgina do Tramagal e para a sua família, Sr. Jeirinhas, Dona Quitéria de Bem-Crença, Sr. Eduardo Gomes de Santarém, Dona Adília e o Sr. Manuel Raul do Lar do Corso, e para os locutores, meus amigos, onde se inclui também o Sr. Luís agora. Um beijinho para todos, uma boa noite e muito obrigado, Sr. Luís. Até amanhã, se Deus quiser.
0: Sim, senhora. Então vá, a continuação de uma boa noite. Nós vamos então escutar por cá o Zé Amaro, ele que nos traz então este Cowboy Apaixonado. E nós estamos por cá a fazer-vos companhia. Vamos até muito perto das 21h.

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8: E aí vamos nós em direção à próxima participação. Olá, viva, boa noite.
9: Boa noite. Aqui ainda não é de noite, é
8: ainda
9: boa tarde.
8: Aqui também ainda não, mas já vamos a caminho da noite, por isso mesmo.
9: Já estamos a caminho da noite, está bem.
8: Ora, tem toda a razão, a tarde já lá vai.
9: Ora, então, é a frase, não é?
8: Exatamente, mas falo com quem? Com
9: o Eduardo Gomes em Santarém.
8: Exatamente, então Eduardo, vamos, Santarém terra de touros e toureiros, não é?
9: É, e Campinos.
8: Ah, e Campinos, exatamente, e Campinos.
9: Oi, isso...
8: Você é campino.
9: Já me está a puxar para a língua, mas eu tinha mais coisas para dizer.
8: Mas... Pronto, mas nem vale a pena. Não vale a pena, não vale a pena, não vale a pena. Seguimos em frente, vamos à frase.
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8: E agora, os modal talking para dedicar...
9: A dedicatória vai para a Maria Leonor, em Pouso de Flores Ancião, para o filho e para as manas. Maria Adília do Coço e para o Manuel Raul também do Coço. Joaquina Dias do Gazião e toda a família, Quitéria de Bem-Querenças e toda a família, e hoje ficamos por aqui, beijinhos para elas e abraço para eles.
8: Sim, senhora, um grande abraço.
9: E um grande abraço para si também.
8: Obrigado, continuação de uma boa noite. Vamos lá então, Sherry Lady, moda.

0: ao encontro da próxima participação que está já do outro lado, enquanto se vão embora os Modern Talking com este Sherry, Sherry Lady. Olá, ouvinte, boa noite.
1: Boa noite, Sr. Luís.
0: Sim, senhora, falo com...
1: Com o Pedro Miguel da Comenda.
0: Então, Pedro, nós vamos à frase.
1: Vamos, sim, senhora. A frase é: publicidade é a alma do negócio. Faça publicidade, nada contestável, que é um bom investimento.
0: Exatamente. Então, e nós vamos por cá escutar a Chiquita, a coisa aqui está preta, para dedicar.
1: É para a minha senhora Angélica, para a senhora Adila do Curso, para o senhor Paulo Valhascos, para a senhora Joaquina Dias de Gavião, e, olha, agora não me lembro demais, pronto, fica assim. Muito boa noite. E tudo bom para si, muito gosto de ouvi-lo.
0: Igualmente, continuação de uma boa noite também, até à próxima, e aproveita e fecha a porta que é para não fazer corrente de ar. Nós fechamos por aqui então esta hora sensivelmente de discos pedidos. Voltamos depois das 23, quem quiser venha daí, acompanhe-nos, nós vamos estar por lá.

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2: Então, muito boa noite, foram 21 horas.
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2: Já de seguida atualizamos a informação local e regional.

0: Já está na estrada a 33ª edição da Volta a Portugal do Futuro em ciclismo. A primeira etapa correu-se esta quinta-feira entre Abrantes e Oleiros, Telmo Antunes.
1: Matvei Boldirev, da equipa Emirados Árabes Unidos, venceu a primeira etapa da 33ª Volta a Portugal do Futuro, que terminou esta tarde, dia 14 de maio, em Oleiros. O pódio ficou completo com Jaime Torres, colega da equipa do vencedor, em segundo lugar, e Ruben Rodrigues, da Feira dos Fás, na terceira posição. Durante a primeira etapa, Ruben Rodrigues notou que os ciclistas da Emirados Árabes Unidos endureceram a prova, reconhecendo a necessidade de resistência.
2: Muito dura, muito dura. Os corredores da UAE endureceram a corrida muito desde metade da etapa e eu sabia que tinha que aguentar, que se hoje fiz terceira é graças à equipa. Estou muito contente.
1: Apesar da dureza desta etapa, o ciclista português garantiu à Rádio Contestável que dará o seu melhor nos próximos dias.
2: Já sabia que estava a um bom nível e agora é continuar. Acho que esta etapa era a mais dura. Amanhã vai ser difícil outra vez, mas vamos tentar com tudo.
1: Miguel Marques, presidente do município de Oleiros, considerou que receber esta etapa foi uma excelente forma de promover o território, proporcionando simultaneamente um dia diferente aos oleirenses.
3: Também é uma forma de promover este território, sei que está a ser transmitido num canal de televisão, também temos aqui uma boa moldura humana e é sempre um dia diferente ver estes jovens ciclistas e toda a caravana que compõe esta Volta a Portugal ao Futuro, com uma chegada aqui em Oleiros.
1: O autarca considerou gratificante ver o entusiasmo das crianças e jovens em assistir a esta prova, pois, além do incentivo ao desporto, estas iniciativas podem inspirar o surgimento de novos talentos locais.
3: Temos aqui muitos jovens do agrupamento, que estamos aqui também próximo da Escola 7, que se dirigiram aqui, e é gratificante ver as pessoas, os oleirenses que estão aqui, e sobretudo as crianças e os jovens, porque não deixa de ser a prática do desporto, do ciclismo, e pode ser, quem sabe, que venhamos a ter um ciclista aqui deste território também a competir nestes palcos nacionais.
1: A Federação Portuguesa de Ciclismo desafiou a comunidade intermunicipal da Beira Baixa para apoiar esta iniciativa e, como esta etapa atravessa grande parte do território, a comunidade aceitou ajudar a promover este território, sublinhou João Carvalhinho, secretário executivo da comunidade intermunicipal da Beira Baixa, reforçando que o ciclismo é uma tradição na Beira Baixa e, por isso, o apoio prestado.
4: A Federação Portuguesa de Ciclismo desafiou a CIM da Beira Baixa a ter também uma participação neste esforço, que nós sabemos que é difícil, porque de facto muitas vezes estas organizações, ou sempre estas organizações, têm um conjunto de requisitos de logística e dizendo mesmo, e financeiros que são indispensáveis para que aconteçam. E como esta etapa da 33ª Volta a Portugal do Futuro atravessa uma parte substancial e importante do território da Beira Baixa, também um território que, enfim, muito castigado em janeiro passado com a Cristine, e nós também achámos que era uma forma de ajudar a promover, para fazer passar o nosso território nos mídia, e por isso, conjuntamente com os municípios que são atravessados por esta 33ª, associámos e apoiamos esta iniciativa.
1: Para o vice-presidente da Federação Portuguesa de Ciclismo, José Carlos Soares, esta etapa teve um nível competitivo muito bom, com uma resposta dos portugueses positiva, e foi um pronúncio que esta prova correrá bem. Ter equipas estrangeiras era fundamental para o prestígio desta prova, disse ainda.
5: Era fundamental para a valorização desta prova. Esta prova destina-se em primeiro lugar às equipas de clube, que é um escalão muito, que é muito difícil arranjar provas em Portugal, e não só, é um problema com que o ciclismo se bate mesmo a nível internacional, mas nós estamos todos cá e lá fora a fazer um esforço para fazermos provas para este escalão, e a Federação Portuguesa de Ciclismo acompanha este esforço, procurando manter e tornar cada vez mais atrativa e mais bem disputada a Volta a Portugal do Futuro.
1: A etapa de amanhã antecipa-se muito dura, acrescentou.
5: um desafio muito duro às outras equipas. Hoje dominou em toda a linha e amanhã temos muita montanha outra vez. Vai ser uma etapa muito dura, mas isto no ciclismo, como nós sabemos, as surpresas são constantes. E ainda ontem tivemos no Giro essa grande surpresa tão, tão favorável e tão, tão enternecedora para nós, de ver um português vestir de rosa no Giro de Itália. Era fundamental para a valorização desta prova. Esta prova destina-se em primeiro lugar às equipas de clube, que é um escalão muito, que é muito difícil arranjar provas em Portugal, e não só, é um problema com que o ciclismo se bate mesmo a nível internacional, mas nós estamos todos cá e lá fora a fazer um esforço para fazermos provas para este escalão, e a Federação Portuguesa de Ciclismo acompanha este esforço, procurando manter e tornar cada vez mais atrativa e mais bem disputada a volta a Portugal do futuro.
1: Para José Carlos Soares, Portugal é só um, e por isso reforçou que a mensagem desta modalidade é trazer o espetáculo do ciclismo à porta das pessoas. Disse, sublinhando a importância destas provas passarem por regiões como a da Beira Baixa. Esta etapa começou em Abrantes e, antes de chegar ao Leiros, passou no Sardual e em Vila de Rei, pela antiga Estrada Nacional 2, atravessando várias aldeias e a sede do concelho, antes de seguir em direção a Amêndoa. A segunda etapa realiza-se amanhã, 15 de maio, com partida em Figueró dos Vinhos. O percurso passará pelos concelhos da Sertã e de Ferreira do Zêzero, pelo território da União de Freguesias de Sernasmo, Jardim, Esperal e Palhais, com a meta instalada em Castanheira de Pera.
0: Amanhã os corredores continuam no território com a segunda etapa e, como dizia o vice-presidente da Federação Portuguesa de Ciclismo, a levar esta modalidade à porta dos portugueses. O Centro de Ciência Viva da Floresta em Proença Nova está a preparar-se para receber mais uma edição do Biodive Summit. Esta é já a oitava edição e vai realizar-se no próximo dia 22. Vai estar dividida em três painéis temáticos. O primeiro, dedicado à riqueza natural, moderado por João Manso, vice-presidente do município de Proença Nova, inclui as intervenções Sementes da Esteva, de Alimento Ancestral a Ingrediente Sustentável, por David Franco Frazão, da Sociedade Agrícola do Coto de Penha Garcia, e Influências e Herança, por João Carrega, diretor do Ensino Magazine. Segue-se depois o segundo painel, SOS Ambiente e Território, moderado por Pedro Nunes, comandante subregional de Emergência e Proteção Civil da Beira Baixa. Este painel vai integrar a apresentação linha SOS Ambiente e Território, por David Canarias, da GNR, e sequestro de carbono como ferramenta de valorização do território e como atrair investimento privado para a floresta, por António Nora, do Grupo Silvestres. O terceiro painel, sob o título Democratizar Decisões, vai ser moderado por João Carvalhinho, da Comunidade Intermunicipal da Beira Baixa, e reúne intervenções sobre a biodiversidade precisa de todos, a por Joel Palhas, da CFE KIP, e ainda a intervenção de Vasco Estrela, vice-presidente da Comissão de Coordenação e Desenvolvimento Regional do Centro, que vai falar sobre o poder local na gestão florestal e incêndios. Este encontro vai encerrar com um concerto Biodiversidade em Baixo, reforçando a ligação entre a ciência, a cultura e a natureza que caracteriza o Biodive Summit. O auditório do Centro de Ciência Viva da Floresta é de novo o palco para a edição deste ano, que decorrerá durante todo o dia. O município de Góis recebeu já um trator florestal novo e duas alfaias agrícolas no âmbito de um contrato de comodato celebrado com o Instituto de Conservação da Natureza e das Florestas pelo período de 5 anos. Os equipamentos vão ficar afetos ao Serviço Municipal de Proteção Civil e destinam-se a reforçar os meios municipais de prevenção estrutural de incêndios rurais, aumentando a capacidade operacional da autarquia na execução de faixas de gestão de combustível no quadro do Sistema de Gestão Integrada de Fogos Rurais. Esta cedência está inserida num programa de monitorização promovido pelo ICNF e visa apoiar os municípios no desenvolvimento de ações de prevenção, adaptação aos desafios colocados pelas alterações climáticas e pela crescente incidência dos incêndios rurais. No final do período de comodato, o trator e as alfaias reverterão definitivamente para o património do município de Góis, passando a integrar de forma permanente os meios próprios da autarquia. A deliberação aprovada contempla ainda a monitorização dos recursos humanos e financeiros necessários à operacionalização do equipamento, garantindo assim a sua utilização plena no terreno, em articulação com as restantes entidades com responsabilidades na defesa da floresta contra incêndios. O município de Oleiros inicia já no próximo dia 24 a iniciativa 10 Freguesias Novas Experiências. A primeira paragem deste roteiro cultural acontece na freguesia de Mosteiro, com o ponto de encontro no mercado às 9 da manhã, na Igreja Matriz do Mosteiro ou no Mocho. Esta experiência cultural propõe um percurso encenado pelos pontos mais emblemáticos da localidade, onde os participantes podem conhecer a história e o passado local através de diversos momentos interativos. A iniciativa destaca-se ainda pela valorização da gastronomia regional, permitindo a degustação de produtos endógenos típicos, estando também incluído um almoço e reforço alimentar no programa. A inscrição tem um valor de 20 euros e garante a oferta de uma t-shirt alusiva ao evento. A organização conta com uma parceria entre a Junta de Freguesia do Mosteiro e a participação ativa das associações Grupo Maltês Desportivo do Mosteiro, Associação Recreativa e Cultural e da Associação Nossa Senhora dos Bons Caminhos. Com este projeto, o município de Oleiros foca-se na descentralização da cultura e também na preservação do saber fazer e do património material e imaterial de todo o concelho. A iniciativa dá continuidade ao projeto 10 Freguesias, 10 Experiências, realizado entre 2018 e 2019, reforçando a oportunidade dos participantes integrarem o património histórico e natural da região através de uma vivência autêntica, refere a autarquia de Oleiros em nota à imprensa.
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0: Agora, quanto ao estado do tempo para amanhã, vamos ter períodos de céu muito nublado, diminuindo gradualmente de nebulosidade de norte para sul a partir da tarde. Aguaceiros fracos mais prováveis no norte e no centro até meio da tarde. O vento vai soprar fraco ou moderado, podendo soprar moderado a forte com rajadas que poderão atingir os 70 km/h no litoral oeste e também nas terras altas. Há tendência para uma pequena descida da temperatura máxima, em especial no interior.
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1: São 22 horas.
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2: Então, muito boa noite, são 23 horas.
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2: Já de seguida atualizamos a informação local e regional.

0: Já está na estrada a 33ª edição da Volta a Portugal do Futuro em Ciclismo. A primeira etapa correu-se esta quinta-feira entre Abrantes e Oleiros, Telma Antunes.
1: Matvei Boldirev, da equipa Emirados Árabes Unidos, venceu a primeira etapa da 33ª Volta a Portugal do Futuro, que terminou esta tarde, dia 14 de maio, em Oleiros. O pódio ficou completo com Jaime Torres, colega da equipa do vencedor, em segundo lugar, e Ruben Rodrigues, da Feira dos Fás, na terceira posição. Durante a primeira etapa, Ruben Rodrigues notou que os ciclistas da Emirados Árabes Unidos endureceram a prova, reconhecendo a necessidade de resistência.
2: Muito dura, muito dura. Os corredores da UAE endureceram a corrida muito desde metade da etapa e eu sabia que tinha que aguentar, que se hoje fiz terceira é graças à equipa. Estou muito contente.
1: Apesar da dureza desta etapa, o ciclista português garantiu à Rádio Contestável que dará o seu melhor nos próximos dias.
2: Já sabia que estava a um bom nível e agora é continuar. Acho que esta etapa era a mais dura. Amanhã vai ser difícil outra vez, mas vamos tentar com tudo.
1: Miguel Marques, presidente do município de Oleiros, considerou que receber esta etapa foi uma excelente forma de promover o território, proporcionando simultaneamente um dia diferente aos oleirenses.
3: Também é uma forma de promover este território. Sei que está a ser transmitido num canal de televisão. Também temos aqui uma boa moldura humana e é sempre um dia diferente ver estes jovens ciclistas e toda a caravana que compõe esta Volta a Portugal ao Futuro com uma chegada aqui em Oleiros.
1: O autarca considerou gratificante ver o entusiasmo das crianças e jovens em assistir a esta prova, pois, além do incentivo ao desporto, estas iniciativas podem inspirar o surgimento de novos talentos locais.
3: Temos aqui muitos jovens do agrupamento, que estamos aqui também próximo da Escola 7, que se dirigiram aqui, e é gratificante ver as pessoas, os oleirenses que estão aqui, e sobretudo as crianças e os jovens, porque não deixa de ser a prática do desporto, do ciclismo, e pode ser, quem sabe, que venhamos a ter um ciclista aqui deste território também a competir nestes palcos nacionais.
1: A Federação Portuguesa de Ciclismo desafiou a comunidade intermunicipal da Beira Baixa para apoiar esta iniciativa e, como esta etapa atravessa grande parte do território, a comunidade aceitou ajudar a promover este território, sublinhou João Carvalhinho, secretário executivo da comunidade intermunicipal da Beira Baixa, reforçando que o ciclismo é uma tradição na Beira Baixa e, por isso, o apoio prestado.
4: A Federação Portuguesa de Ciclismo desafiou a CIM da Beira Baixa a ter também uma participação neste esforço, que nós sabemos que é difícil, porque de facto muitas vezes estas organizações, ou sempre estas organizações, têm um conjunto de requisitos de logística e, dizendo mesmo, e financeiros que são indispensáveis para que aconteçam. E como esta etapa da 33ª Volta a Portugal do Futuro atravessa uma parte substancial e importante do território da Beira Baixa, também um território que, enfim, muito castigado em janeiro passado com a Cristina, e nós também achámos que era uma forma de ajudar a promover, para fazer passar o nosso território nos mídia, e por isso, conjuntamente com os municípios que são atravessados por esta 33ª, associámos e apoiamos esta iniciativa.
1: Para o vice-presidente da Federação Portuguesa de Ciclismo, José Carlos Soares, esta etapa teve um nível competitivo muito bom, com uma resposta dos portugueses positiva, e foi um pronúncio que esta prova correrá bem. Ter equipas estrangeiras era fundamental para o prestígio desta prova, disse ainda.
5: Era fundamental para a valorização desta prova. Esta prova destina-se em primeiro lugar às equipas de clube, que é um escalão muito, que é muito difícil arranjar provas em Portugal, e não só, é um problema com que o ciclismo se bate mesmo a nível internacional, mas nós estamos todos cá e lá fora a fazer um esforço para fazermos provas para este escalão, e a Federação Portuguesa de Ciclismo acompanha este esforço, procurando manter e tornar cada vez mais atrativa e mais bem disputada a Volta a Portugal do Futuro.
1: A etapa de amanhã antecipa-se muito dura, acrescentou.
5: É um desafio muito duro às outras equipas. Hoje dominou em toda a linha. E amanhã temos muita montanha outra vez, vai ser uma etapa muito dura, mas isto no ciclismo, como nós sabemos, as surpresas são constantes. E ainda ontem tivemos no Giro essa grande surpresa tão favorável e tão enternecedora para nós, de ver um português vestir de rosa no Giro de Itália. Era fundamental para a valorização desta prova. Esta prova destina-se em primeiro lugar às equipas de clube, que é um escalão muito, que é muito difícil arranjar provas em Portugal, e não só, é um problema com que o ciclismo se debate mesmo a nível internacional, mas nós estamos todos cá e lá fora a fazer um esforço para fazermos provas para este escalão, e a Federação Portuguesa de Ciclismo acompanha este esforço, procurando manter e tornar cada vez mais atrativa e mais bem disputada a Volta a Portugal do futuro.
1: Para José Carlos Soares, Portugal é só um, e por isso reforçou que a mensagem desta modalidade é trazer o espetáculo do ciclismo à porta das pessoas. Disse, sublinhando a importância destas provas passarem por regiões como a da Beira Baixa. Esta etapa começou em Abrantes e, antes de chegar ao Leiros, passou no Sardual e em Vila de Rei pela antiga Estrada Nacional 2, atravessando várias aldeias e a sede do concelho, antes de seguir em direção a Amêndoa. A segunda etapa realiza-se amanhã, 15 de maio, com partida em Figueiró dos Vinhos. O percurso passará pelos concelhos da Sertã e de Ferreira do Zêzere, pelo território da União de Freguesias de Sernasmo, Jardim, Esperal e Palhais, com a meta instalada em Castanheira de Pera.
0: Amanhã os corredores continuam no território com a segunda etapa e, como dizia o vice-presidente da Federação Portuguesa de Ciclismo, a levar esta modalidade à porta dos portugueses. O Centro de Ciência Viva da Floresta em Proença Nova está a preparar-se para receber mais uma edição do BioDive Summit. Esta é já a oitava edição e vai realizar-se no próximo dia 22. Vai estar dividida em três painéis temáticos. O primeiro dedicado à riqueza natural, moderado por João Manso, vice-presidente do município de Proença Nova, inclui as intervenções Sementes da Esteva, de Alimento Ancestral a Ingrediente Sustentável, por David Franco Frazão, da Sociedade Agrícola do Coto de Penha Garcia, e Influências e Herança, por João Carrega, diretor do Ensino Magazine. Segue-se depois o segundo painel, SOS Ambiente e Território, moderado por Pedro Nunes, comandante subregional de Emergência e Proteção Civil da Beira Baixa. Este painel vai integrar a apresentação linha SOS Ambiente e Território, por David Canarias, da GNR, e sequestro de carbono como ferramenta de valorização do território e como atrair investimento privado para a floresta, por António Nora, do Grupo Silvestres. O terceiro painel, sob o título Democratizar Decisões, vai ser moderado por João Carvalhinho, da Comunidade Intermunicipal da Beira Baixa, e reúne intervenções sobre a biodiversidade precisa de todos, por Joel Palhas, da CFE KIP, e ainda a intervenção de Vasco Estrela, vice-presidente da Comissão de Coordenação e Desenvolvimento Regional do Centro, que vai falar sobre o poder local na gestão florestal e incêndios. Este encontro vai encerrar com um concerto Biodiversidade em Baixo, reforçando a ligação entre a ciência, a cultura e a natureza que caracteriza o BioDive Summit. O auditório do Centro de Ciência Viva da Floresta é de novo o palco para a edição deste ano, que decorrerá durante todo o dia. O município de Góis recebeu já um trator florestal novo e duas alfaias agrícolas no âmbito de um contrato de comodato celebrado com o Instituto de Conservação da Natureza e das Florestas pelo período de 5 anos. Os equipamentos vão ficar afetos ao Serviço Municipal de Proteção Civil e destinam-se a reforçar os meios municipais de prevenção estrutural de incêndios rurais, aumentando a capacidade operacional da autarquia na execução de faixas de gestão de combustível no quadro do Sistema de Gestão Integrada de Fogos Rurais. Esta cedência está inserida num programa de monitorização promovido pelo ICNF e visa apoiar os municípios no desenvolvimento de ações de prevenção, adaptação aos desafios colocados pelas alterações climáticas e pela crescente incidência dos incêndios rurais. No final do período de comodato, o trator e as alfaias reverterão definitivamente para o património do município de Góis, passando a integrar de forma permanente os meios próprios da autarquia. A deliberação aprovada contempla ainda a monitorização dos recursos humanos e financeiros necessários à operacionalização do equipamento, garantindo assim a sua utilização plena no terreno, em articulação com as restantes entidades com responsabilidades na defesa da floresta contra incêndios. O município de Oleiros inicia já no próximo dia 24 a iniciativa 10 Freguesias Novas Experiências. A primeira paragem deste roteiro cultural acontece na freguesia de Mosteiro, com o ponto de encontro no mercado às 9 da manhã, na Igreja Matriz do Mosteiro ou no Mocho. Esta experiência cultural propõe um percurso encenado pelos pontos mais emblemáticos da localidade, onde os participantes podem conhecer a história e o passado local através de diversos momentos interativos. A iniciativa destaca-se ainda pela valorização da gastronomia regional, permitindo a degustação de produtos endógenos típicos, estando também incluído um almoço e reforço alimentar no programa. A inscrição tem um valor de 20 euros e garante a oferta de uma t-shirt alusiva ao evento. A organização conta com uma parceria entre a Junta de Freguesia do Mosteiro e a participação ativa das associações Grupo Maltês Desportivo do Mosteiro, Associação Recreativa e Cultural e da Associação Nossa Senhora dos Bons Caminhos. Com este projeto, o município de Oleiros foca-se na descentralização da cultura e também na preservação do saber-fazer e do património material e imaterial de todo o concelho. A iniciativa dá continuidade ao projeto 10 Freguesias, 10 Experiências, realizado entre 2018 e 2019, reforçando a oportunidade dos participantes integrarem o património histórico e natural da região através de uma vivência autêntica, refere a autarquia de Oleiros em nota à imprensa.
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0: Agora, quanto ao estado do tempo para o dia de amanhã, vamos ter céu geralmente muito nublado, diminuindo gradualmente de nebulosidade de norte para sul a partir da tarde. Há ainda a possibilidade de aguaceiros fracos mais prováveis no norte e também no centro até meio da tarde. O vento vai soprar fraco ou moderado, podendo soprar moderado ou forte por vezes com rajadas que poderão atingir os 70 km hora no litoral oeste e também nas terras altas. Quanto a temperaturas, há tendência para uma pequena descida da temperatura máxima, em especial no interior norte.
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0: Ora, ora, com esta roseira enxertada, vamos iniciar mais uma edição da Linha da Amizade. Do outro lado temos a primeira participação. Recordo que o 274-800-021 é a linha disponível para receber essas vossas mesmas participações. Então, vamos atender a primeira. Olá, ouvinte, muito boa noite.
1: Boa noite, meu amigo. Obrigado por me ter atendido.
0: Olá.
1: Primeiro. Então, sou Paulo da Marinha Grande e chamo-me Manuel Ramos.
0: Então, vamos escutar por cá os KPLB para dedicar...
1: Sim, vou dedicar a todo o vosso auditório um beijinho para a senhora, um grande abraço para o senhor, meus amigos, e tudo um para si e para a sua linda companhia, que é a rádio como estava, está bem?
0: Sim, senhora. Obrigado pela participação. Uma boa noite também.
1: Boa noite também para si, amigo.
0: Deus, até à próxima. Vamos lá, então.

0: Vamos atender a próxima participação. Olá, ouvinte, muito boa noite.
1: Olá, boa noite, senhor Biscaia.
0: Olá, viva, falo com...
1: O Carlos do Calvário Amaralte.
0: Então, Carlos, nós vamos escutar por cá o Nino da Concertina para dedicar.
1: Sim, mas já um abraço já para si, para toda a sua família, que tenha um bom regresso a casa e que tenha uma boa semana. E mais também para o seu colega Hugo Rafael, para ele, para toda a família, que tenha uma boa semana também. E para todos os trabalhos aí na rádio, vai para todos, estão parabéns, vai para a minha mãe e irmãos, vai para o BT Filhosinho, um abraço para ele, e para a esposa, e para os filhos e para os pais de toda a família, vai para o Miguel de toda a família, e vai também para o Santónio Ramos, vai para o Santónio Manuel de Rodo, e vai para a Georgina, e vai para o Sr. Artur, e vai para o Sr. Justino, e vai para o Sr. Carlos Padeiro, e para todos os amigos da rádio, que eles falam, desejo tudo bom, desejo uma boa semana, desejo muita saúde, e até uma próxima, tá?
0: Sim, senhor. Continuação de uma boa noite também. Até uma próxima. Adeus.
1: Até uma próxima. Boa noite.

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2: E nós vamos seguir em frente, porque temos já aí a próxima participação. Olá, muito boa noite.
3: Olá, amiguinho Luís Biscaia.
2: Olá, viva, falo com...
3: A Dona Rosa do Calvário Amarante.
2: Então, Rosa, nós vamos escutar por cá o amado Batista para dedicar.
3: Olha, vai para você, para toda a sua linda família, vai para o Rafael e para todos mesmo que trabalham aí nesta maravilhosa rádio. Para todos que estão de parabéns, aquele beijinho, aquele abraço, muitas felicidades. E vai para os meus filhos, noras e netos, e vai para os meus grandes amiguinhos e amiguinhas que eu costumo falar. Eu estou muito cansada, andei no campo ali a cortar ervas, estou mesmo amassada. Eu até nem sei como é que tens os braços. Olha, menino, vai para todos mesmo em geral. E até amanhã, se os quiser. Beijinho, beijinho.
2: Então vá, uma noite descansada. Obrigado, até à próxima. Vamos seguir então com Quero Você, amado Batista.

0: Falcon.
1: Manuel Ramos, em Vila Velha de Ródão.
0: Sim, senhor. Então, e vamos para o Fado.
1: Exatamente. Alfredo Matosinheiro, no seu tema... Mas...
0: Ora, é a senhora do Monte.
1: Ah, isso, está bem. Então, vai para o senhor Luciano da Torre das Bases, um abraço amigo, e Isabel da Torre das Bases, com tudo bom e as melhoras também. Para ela e para toda a família. Depois vai para a madrinha do Termagal com um beijinho, e as melhoras do Gelo e da filha, tudo bom. Para a família Beté, um beijo e um abraço. Para a Madalena da Figueira dos Vintes também, um beijinho e tudo bom para a família. Nina da Roda. Vai para o António Manuel Ramos da Marinha Grande, também um abraço amigo. Natália do Codiceiro, um beijinho e tudo bom, uma boa noite. E para o José Francisco. Vai para os meus 6 R's, com um beijinho para todas e um abraço à família. O Carlitos de Amarante, Manuel António de Rimião, António Manuel Ramos da Marinha Grande, que já disse, um abraço amigo. Vai para o senhor Manuel Mirco e esposa, Dona Maria Afonso, Dona Gacilda de Guitério, bem cresce, um beijinho para as 3. Vai para o Carlos Padeiro, um beijinho à esposa Maria Ramos, com as melhores, que tenha uma recuperação rápida, ou rápida. Vai para um beijinho à filha e às netinhas. Vai para a Silvina, mais uma vez, parabéns a todos os teus do aniversário que tiveram. Tudo bom para vocês todos. Vai para o Manuel Almeida Barroca Grande, um abraço e um beijinho à esposa. Joaquim Lopes do Paulo, João Jairinha, Gabriel Dunheiro da Serra. Vai para a Silvina, para a Joaquina Dias do Gavião, Joaquina Ribeira do Fernando, Joaquina Celso, Maria de Lourdes Oliveira de Castalvido, um beijinho, um abraço ao marido. E para o Carlos Dias de Torres Vedras, um beijinho para as princesas e tudo um para a família, um abraço amigo. E para o senhor Luís Biscay, olha, um abraço. Uma boa noite de serviço, até logo, até amanhã, e tudo bom para a sua esposa e para as meninas, está
0: sim,
1: bem?
0: Sim, senhora. Obrigado pela participação. Continuação, então, de uma boa noite. Adeus, até à próxima. Adeus. Vamos lá, então, Alfredo Martins.

0: Ora, ora, depois de Amado Batista, vamos ao encontro da próxima participação. Olá, viva, muito boa noite.
1: Olá, boa noite, Sr. Luís Vizcaia.
0: Olá, viva.

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5: Seguimos então em frente com a próxima dedicatória. Esta chega-nos via SMS, é para dedicar à esposa, também para o Sr. Manuel Ramos e com um beijinho para a esposa. Abraço ao Carlitos, para todo o auditório e também para todos os ouvintes da Linha da Amizade. O próximo tema é solicitado pelo Manuel Almeida, que nos escuta na Barroca Grande. Para ele também, votos de uma boa noite.

Estamos por cá a fazer-vos companhia até muito perto de uma da manhã. Então, o próximo tema é então para dedicar ao Paulo Januário de Valhascos, para dedicar também à Dona Maria Afonso de Castelo Branco, Maria do Rosário de Proença Nova, Rosete, Britinhas das Galveias, Gualdina, Georgina Lopes também para a Quitéria, Rosarinho da Calvaria, Glorinha, Joaquina Dias do Gavião, Carolina de Constância Sul, a Sónia Ferreira do Termagal, para a Maria Adília e para o Manuel Raul do Lar do Coço, Carlos Dias da Amieira do Tejo, António Costa e António Cravo, Manuel Mitra, a pedido do Paulo de Oleiros.

0: Ora, seguimos em frente ao encontro da próxima participação. Olá, ouvinte, muito boa noite.
1: Ah, é, boa noite. Ah, estou a falar de muito longe, do Alentejo.
0: Ah, mais longe.
1: Castelo de Vide.
0: É, exatamente.
1: É Maria de Lourdes Olivença, de Castelo de Vide e Pau Vimeadas, que é a minha terra.
0: Então, vamos escutar por cá a Ágata para dedicar.
1: Sim. Vou dedicar especialmente para si, que hoje é o nosso locutor da noite. Muito obrigada, seja bem-vindo. Para toda a sua família, para todos os seus colegas também da rádio. Nunca esquecendo a nossa grande amiguinha, a nossa Maria de Rosário. Para toda a sua família, especialmente para os seus netinhos. E vai para as minhas priminhas, Georgina, Dina, Zabelinha, Maria Rosa, meus afilhados, Dora e Fernando de Figueiredo dos Vinhos, António Ramos, da Marinha Grande, um beijinho para os meus três afilhados, um beijinho para a família BT, uma boa noite e as melhoras. Para o casal Ramos de Vila Velha de Roda, um beijinho para os três, especialmente ao vosso Carlitos. Obrigada, Sr. Carlos, ontem ter dado os parabéns ao meu marido. E vai para a minha mana Hermínia de Marrazes, para os Longeirinhas, ao João, as melhoras. E pronto, e vai aqui para Castelo de Vide, também para o Dionísio, que houve, não entra, para a esposa e para a sua filhinha. E quero agradecer então, a gente não pode dizer os nomes todos, quero agradecer às pessoas que dedicaram os parabéns ao meu marido, as melhoras para os doentinhos todos, é o que eu desejo, incluindo o meu marido, o meu primo e a senhora Joana, que é também de Pobre Meadas, e um beijinho muito grande e muito obrigada. Luís Pescaia.
0: Sim, senhora.
1: E seja bem-vindo, está bem?
0: Ok, muito obrigado. Continuação
1: de... o nosso Hugo também.
0: Sim, sim. Fica então feita. Continuação de uma boa noite.
1: Obrigada.
0: Adeus.
1: Obrigada.
0: Até à próxima.

estamos quase a atingir o final desta primeira hora da Linha da Amizade para esta quinta-feira, a cair para sexta-feira, dia 15, e vamos sair, claro, para o sinal horário daqui a pouquinho, para voltarmos logo mesmo a seguir.

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2: É meia-noite.
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1: E nós vamos continuar a passar já de seguida com a primeira participação desta segunda hora. Olá, viva, muito bom dia.
2: Olá, viva, Sr. Luís, bom dia, como está?
1: Bem, muito obrigada. Falo com...
2: com Georgina do Tramagale.
1: Então, Georgina, vamos escutar porque há um velhinho que caminhava para dedicar.
2: Olha, para si vou mandar-lhe um beijinho para a sua família também, que tenham um resto de uma boa noite e uma boa sexta-feira. Para todos os seus colegas da Rádio Condestável, vai para toda a minha família, que eu vi da vida da minha filha agora e eles ficaram a ouvir, que tenho um neto que adora ouvir esta rádio. Para todos os ventinhos com as melhoras, vai também para as minhas afilhadas, Manuel Ramos e família, um grande beijinho para esta gente toda, que eles nunca esquecem de mim, um grande beijinho para todos. Vai também para a menina Natália da Codiceira, um grande beijinho também para esta grande amiga e muito obrigada para as palavrinhas que ela me tem dado agora de estar doente, tive quase duas doentes. E é uma amiga também, muito amiga, muito querida. Para todos os meus amigos e amiguinhas que eu costumo dedicar, tenham todos uma santa noite, para os ventinhos as melhoras, para quem fez anos os parabéns, para si, um grande beijinho e tudo bom, e até que a gente fala outra vez e muito obrigada.
1: Sim senhora, fica então feita a dedicatória, uma boa noite. Vamos então escutar o Jorge Ferreira.

0: E aí vamos nós ao encontro da próxima participação. Olá, viva, muito boa noite. Ou bom dia.
1: Bom dia, Luís Biscaia.
0: Exatamente. Então, tudo, falo com...
1: Com a Natália da Codiceira.
0: Então, Natália, nós vamos escutar por cá o Emanuel, que é para dedicar.
1: Para os meus amigos Manuel Ramos e Maria do Rosário e Carlitos Vila Velha de Robo. Para a Leonor de Ancião, filha e manas. Para a Jordina do Tramagal, que acabei de ouvir agora. Um grande beijinho para si. E tudo bom para a família. Para a Quitéria de Bem-Crenças, para a Maria Adília e Manuel Raul do Poço, António Costa de Brecht, filho e esposa, e para Carvalhal, para a Macieira, para esses meus amigos, para todos, muitos beijinhos, muita saúde e tudo bom. E para si, um beijinho, vou vir a essa casa e até uma próxima.
0: Sim, senhora, continuação então de uma boa noite. Vamos lá então, vamos para o baile com o Emanuel.

E de por cá fomos então ao baile com o Emanuel. Vamos à próxima, o próximo tema é então para dedicar então à aniversariante Maria Odete, filha da Graciosa das Aradas, e o tema de parabéns com votos de boa sorte. Aproveita também o Carlos da Amieira do Tejo para dedicar à Georgina do Termagal, Maria Afonso de Castelo Branco, também Hermínia de Marrazas, Rosete de Verão, de Águas de Verão, Joaquina Dias do Gavião, Joaquina da Ribeira do Fernando, também para o Paulo Januário de Valhascos, António Manuel da Marinha Grande, e para todos os ouvintes da Linha da Amizade, um abraço do Carlos da Amieira do Tejo.

0: Vamos então continuar nesta altura ao encontro dos ouvintes que estão do outro lado, e neste caso de mais um. Boa noite.
1: Olá, Sr. Luís, como está?
0: Olá, viva, falo com...
1: Bernardina de Abrantes.
0: Então, Bernardina, vamos escutar por cá o José António Reis para dedicar.
1: Vá para o Sr. Luís, vá para o José António e família, vai para a nossa Condestável, vai para todos os nossos ouvintes e participantes, vai para os meus filhos, para as minhas netas e para o meu pequenino, com um beijinho e tenha uma boa noite, vai para todos os nossos doentinhos, as melhores à Maria Ramos e cumprimentos lá em casa, à Dona Lourdes e as melhores do Sr. Carlos, à Isabelinha, da Torre das Várzeas, também um beijinho e as melhores todos os doentes da família, que tenha tudo, tenha as melhores e corra tudo muito bem. E olha, está tudo dito, uma boa noite para o senhor Luís. E olha, tenha um bom regresso a casa e um bom descanso.
0: Sim, senhor, obrigado pela participação. Continuação de uma boa noite. Vamos lá então escutar este Chega Mais, do José António Reis.

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8: E nesta altura já estão percorridos 29 minutos depois da meia-noite. Vejam bem, o relógio não para, assim também não para o 274-800-021, porque já está do outro lado a próxima participação. Olá, muito bom dia.
9: Olá, Sr. Luís.
8: Olá, viva, falo com...
9: Na Rússia, Social Parcial Santo António de Couto.
8: Muito bem, então...
9: Foi o que mandou os desenhos do ano passado.
8: Ah, exatamente, sim senhora, tem toda a razão. Então, diga-me cá, vamos escutar o Nel Monteiro para dedicar...
9: Para dedicar a si e aos seus,
8: uhum.
9: E a todos os amigos e amigas da Unha da Amizade. E pronto, para não deixar ninguém para trás, é para...
8: Ora, exatamente assim é que é. Então vá, uma noite descansada.
9: Muito obrigado.
8: E Deus, até à próxima. Obrigado, Deus.

Quero, quero. De facto, tem toda a razão. E porque um cozido à portuguesa agora ia que nem ginges, de certeza absoluta. Ora bem, nós vamos escutar por cá o próximo tema. Chegou-nos via... Agora sim, chegou-nos via 274-810-21. Aliás, esse é que estava para aqui, ouvinte, estava para aqui a fazer barulho e não convém fazer, porque agora temos que ter calma e descontração. É então para todos os ouvintes da Linha da Amizade, também para o Carlos da Amieira do Tejo, para a Fernanda, para a Mana Lourdes Olivença e a pedido da Hermínia Seguro de Marrazes de Leiria. Escutamos Pedro e os Lobos.

porque nesta altura 274-800-021 está disponível.

Estamos a fazer-vos companhia através da linha da amizade. Recordo que o 274-800-021 está então disponível nesta altura para receber as vossas participações até muito perto da uma da manhã.

0: Oh, José António, dá um chega para lá, que é para irmos atender alguém que está já do outro lado. Olá, ouvinte, muito boa noite.
1: Boa noite.
0: Olá, falo com...
1: José Serpinha, me vi.
0: Então, amigo José, nós vamos escutar aqui a moda do pisca-pisca, é para dedicar.
1: Sim, é ali para o companheiro de trabalho e para vocês aí no estúdio e para todos os ouvintes que gostem de ouvir. Uhum. Boa noite para a gente todos.
0: Então vá, continuação de uma boa noite e bom trabalho, não é? Que remédio tem que ser, não é?
1: Tem que ser.
0: Bah,
1: tem que ser.
0: Alguém tem que trabalhar neste país.
1: Tem que ser.
0: Então vá, bom trabalho, tudo a correr bem.
1: Obrigado.
0: Obrigado.

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4: Então vamos, sem perdermos mais tempo, atendermos a próxima participação que está já do outro lado. Olá, ouvinte, muito bom dia.
5: Olá, muito bom dia.
4: Estou a falar com... Oh, isso também, conforme querem. É vontade do freguês. A esta hora...
5: Então, é verdade, Jesus
4: quer. Estou a falar com...
5: Está a falar com o Alentejo, aqui do Alto Alentejo.
4: Uhum. Então, e nós vamos escutar por cá a Romana com o tema Ave Maria para dedicar...
5: Sim, estamos ao mês de Maria.
4: Uhum.
5: Eu, como sou devota de Nossa Senhora de Fátima, desejo a todos tudo bom e que Nossa Senhora nos ajude. Ao senhor também, obrigada uhum. por esta história. Portanto, sim, sim. Eu não estava sintonizada.
4: Uhum.
5: O senhor ajudou-me. Tudo bom para todos e que Nossa Senhora nos ajude a uhum. todos, não só pelo mundo fora,
4: uhum.
5: por tudo isso. Era exato. Só o meu pedido.
4: Ok, fica então
5: e
4: feito.
5: E fica tudo em paz, o senhor também. Obrigado e desculpe.
4: Obrigado,
5: nada, okay,
4: não faz não é? Mal, não há problema
5: muito
4: nenhum.
5: Muito obrigada.
4: Obrigado, adeus, boa noite.

0: E é assim que vamos mesmo com o Zé Amaro fechar esta emissão. Voltamos com mais uma edição do Em Linha Consigo amanhã depois das 11, também a partir do meio-dia via SMS. Depois, recordo que a partir das 20 estamos de novo consigo para até às 21 e depois a partir das 23 horas estaremos aqui para voltar a fazer-vos companhia. Até lá!
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